0: Muito bem, estamos de volta. Terça-feira é dia de cura na Universal. E você que me acompanha agora está desenganado pela medicina. Você que vive à base de remédios, calmantes, tranquilizantes. Você que vive à base de antidepressivos. Meu amigo, minha amiga, hoje, terça-feira, você será ajudado por meio e através da fé. Pastor Tiago, muitas pessoas que nesse momento estão doentes, enfermas, vivendo à base de remédios e tratamentos clínicos sérios e até casos, tratamentos dolorosos.
1: É, ela está sofrendo, está vivendo a pior fase da vida dela. Ela jamais se imaginou estar na situação que está agora. E ela não vê saída, já tomou remédio, já fez tanto tratamento, já passou por vários exames até dolorosos, exames rigorosos. E ela está sem esperança. O médico falou para ela que não tem mais esperança. Pois bem, a palavra de Deus, ela diz que tudo é possível àquele que crê. Você crê, meu amigo, minha amiga? Não importa se você está numa cama de um hospital, num presídio, você está acamada, talvez você não consiga nem se levantar da cama, mas se você crer, é possível um milagre para você.
0: Hoje, terça-feira, é o dia do milagre na Universal. E para mais informações, ligue para o SOS Espiritual 218-368-008. Acompanhe com atenção o depoimento da senhora Ana Júlia. Ela que na sua família, 4 pessoas morreram com câncer. E ela também foi diagnosticada com câncer.
2: Senhora Ana Júlia, quantas pessoas da sua família morreram com câncer?
3: 4.
2: 4 pessoas. Quem da sua família morreu com câncer?
3: Meu pai, uma tia, uma irmã e minha outra tia também.
2: A senhora adquiriu que tipo de câncer?
3: Todos. Eu tinha nos ovários, eu tinha na tireoide, eu tinha no pulmão, eu tive no rim e tive no fígado. E o rim foi o que deu origem a tudo.

0: que queriam-me cortar a perna. Depois a seguir foi as vistas, depois a seguir foi a vista. Uma perdia, tive que ser operada porque foi a deslocação da retina, outra tinha um glaucoma, e entretanto, a partir daí começou-se tudo a girar. E o rim esteve no estado terminal. Eu tive 7 anos a fazer hemodiálise e depois tive que ser tratada. Hoje tenho o rim esquerdo a funcionar porque o rim direito teve que desaparecer, teve que ser substituído. E eu só dei conta desta situação e dirigi-me à Igreja Universal. E quando eu cheguei lá, eu fiz tudo o que me mandaram, tudo, obedeci em tudo. Dei a minha vida para Deus, transformei-me completamente e aos poucos e poucos, Senhor Bispo, no espaço de 3 anos, tudo isso veio a sair do meu corpo.
1: A senhora tinha um cancro no rim, estava já no estado final, como a senhora falou,
0: Sim.
1: atingiu ovários, não é isso?
0: Atingiu
1: E
0: vários, o peito, atingiu a tireoide, atingiu a vista, porque o rim começando a falhar, falha tudo. Eu não devia dizer isto, mas eu tinha a minha urina toda espalhada pelo meu corpo. E foi isso que levou às infecções de tudo e ao aparecimento de tudo que eu tive.
1: os médicos deram quanto tempo de vida para a senhora?
0: 48 horas.
1: 48 horas. Quer dizer, a senhora chegou à Universal, era uma viva morta, uma morta viva, né?
0: Era uma morte viva, sou pastor. E
1: Uma
0: Deus
1: morta
0: foi
1: viva.
0: maravilhoso.
1: E
0: Deus foi maravilhoso comigo.
1: a senhora colocou a sua fé na palavra de Deus, né, dona Ana Júlia?
0: Na palavra de Deus, na obediência, e fiz tudo o que me mandaram.
1: Foi curada
0: Tudo,
1: de
0: mas
1: tudo.
0: tudo. Curada, estou aqui agora. Porque a coisa que eu mais pedia a Deus era que eu conseguisse ver, porque eu estava sem visão.
1: Nós temos ali a tireoide normal, de normal morfologia e contornos bem definidos. Quer dizer, a senhora que tinha o câncer já tinha atingido a tireoide, aí no exame já mostra que estava tudo bem. Ali fala também das glândulas mamárias, ali que está marcado,
0: Sim.
1: com um padrão
0: Sim.
1: estrutural de predomínio lipomatoso. Não identificamos nódulos de natureza sólida ou quística bilateralmente. Muito bem, quer dizer, não havia mais nada, nenhum tumor, nada, nada, nem quistos, nada, nada, nada. E depois o fígado de volume normal, né, contornos regulares, apresentando uma estrutura homogênea. E depois o pâncreas, diz lá, porque há o pâncreas e o baço de normal morfologia e dimensões. Ou seja, os órgãos da senhora que estavam afetados já estavam completamente saudáveis, né? Isso foi a fé, né, dona Ana Júlia?
0: Sim, seu bispo. Foi sim. Graças a Deus. Eu não posso agradecer a Deus, seu bispo. Nem sei como agradecer. Porque foi uma coisa tão maravilhosa, tão maravilhosa, tão maravilhosa, porque ninguém esperava. E eu também vivi esta situação sozinha. Só no último momento é que os meus filhos souberam que eu estava nesta situação.
1: Agora,
0: Quando eu tive que ser ligada a uma máquina.
1: dona Ana Júlia, a senhora fez hemodiálise, a senhora sofreu muito. Faz quanto tempo que a senhora foi curada de todas essas doenças?
0: 3 anos.
1: Há 3 anos. Quer dizer, não faz tanto tempo assim. Quando a senhora faz os exames, os médicos que deram 48 horas de vida, o que que os médicos falam para a senhora?
0: Os médicos dizem-me assim: agradeço a Deus, porque a senhora foi uma obra de Deus.
1: Olha aí, dona Ana Júlia, ela é a prova, 3 anos. Essa senhora estava cheia de doenças. Ô, dona Ana Júlia, a perna foi curada também, porque estava feia a sua perna, hein?
0: Pode ser, mas posso mostrar, a perna foi curada.
1: A senhora sofreu quanto tempo com essa ferida?
0: 10 meses.
1: Meu Deus.
0: Eu tinha que ir todos os domingos ao hospital rapar a perna porque a perna estava necrófila.
1: Mas diante de tudo que a senhora tinha, isso aí era, por incrível que pareça, não era o pior problema, né? Porque

0: cancro já tinha tomado conta
1: Não.
0: do seu corpo. Mas Deus é grande, Ele faz uma obra completa. Hoje, sua família também reconhece o poder de Deus na vida da senhora?
1: Sim, sim. Reconhece. Reconhece.
0: Deus é grande, né?
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0: Nós temos a Mariana, não é? É isso?
3: Sim, senhor.
0: A doença qual era, Mariana?
3: Insuficiência renal crônica.
0: No seu caso, não chegou, foi para fazer o procedimento para hemodiálise, foi isso?
3: Exatamente, eu fui encaminhada para a hemodiálise. Quando eu cheguei na consulta, que era para a remoção do rim, porque não havia mais nada a fazer, o médico simplesmente me disse que o rim tinha função. E não me sabia explicar nem como, nem porquê.
0: Um rim estava completamente destruído. Não...
3: Sem função. Exatamente.
0: Sem função. Ele diminuiu, atrofiou, como é que ele ficou?
3: Ele primeiramente ganhou cálculos renais. Eu fiquei com as artérias completamente bloqueadas por pedras de dimensões grandes que não dariam para extrair.
0: Quer dizer, esse rim não prestava mais?
3: Não, era mesmo para remover, porque não havia nada a fazer. E eles disseram, olha, vamos remover. Mas como o outro já tinha menos de 48% de função, eu teria mesmo que ir para a hemodiálise até ao fim da minha vida.
0: É porque também se o outro estava com 48%, significa dizer que poderia diminuir também até acabar por completo, né?
3: Exatamente, sim, sim.
0: E aí o que aconteceu?
3: Além das infecções...
0: Além disso.
3: Fazia várias infecções, o médico disse que não havia mesmo nada a fazer, então aí eu não aceitei esse diagnóstico, eu usei a minha fé. E se eu disse, se o senhor é capaz de curar, se o senhor foi capaz de me curar, que eu era dependente de 17 comprimidos diários, o senhor também me vai curar agora.
0: Aí, no caso, você usou a fé e voltou no dia para fazer o procedimento para hemodiálise. E aí nós temos...
3: Exatamente.
0: Tem aí exames relacionados entre os dois rins, mostrando sem qualquer tipo de função, e insuficiência renal de 48%. Em caminho para hemodiálise após cirurgia de remoção de rim esquerdo. Esse aí, como você falou, já destruído, não serviu para mais nada. E quando chegou lá, o que aconteceu?
3: Quando eu cheguei lá, o médico simplesmente disse, eu não sei o que é que aconteceu.
0: Ora, qual é o rim que estava completamente comprometido?
3: O rim esquerdo.
0: Mas ali diz que ele, análise de hemograma, comprova o rim à esquerda, funcional 100%.
3: Exatamente.
0: Ué.
3: Eu quando cheguei lá, ele estava 100% funcional.
0: O que estava morto.
3: O que estava morto.
0: O rim que não prestava para mais nada, que ia ser removido, quando voltou, os médicos viram que ele estava a funcionar. E olha que estava muito bem, porque poderia ter voltado a funcionar 70%, né? Mas quando é milagre, é milagre. Deus não é Deus de fazer coisa pela metade, não. Ele faz e faz para valer. Aí o rim voltou a funcionar. Agora me diga uma coisa, qual foi a reação do médico quando viu isso aí?
3: O médico simplesmente me disse assim, como? Eu não entendo. Eu em mais de 40 anos de profissão, eu nunca vi isso. Eu disse, eu recorri ao médico dos médicos.
0: E ele perguntou, mas que médico é esse?
3: Eu falei tudo para ele.
0: Falou da sua fé, né? Falou, foi Jesus que me curou.
3: Falei.
0: E ele chegou a falar que realmente foi um milagre? Ele chegou a aceitar como sendo milagre ou não?
3: Ele simplesmente disse, não, tem que ser milagre, porque eu nunca vi isto acontecer.
0: É.
3: Nunca.
0: Então, Mariana, você é a prova do milagre. Então, o rim destruído voltou a funcionar 100%.
3: Exato.
0: E o outro também está salvo.
3: 100%.
0: Os dois rins estão bem.
3: Sim, sim, sim. Ótimo.
0: Esse milagre aconteceu faz quanto tempo?
3: 2 semanas que eu recebi esta notícia.
0: É mesmo? Tão recente, hein? Há 2 semanas.
3: Sim,
0: senhor. Pois é, isso é muito maravilhoso, né?
4: Qual o seu nome?
5: Serafina Rosa.
4: Qual o problema que a senhora tinha quando chegou ao centro de ajuda?
5: Quando disse que o centro de ajuda, o meu problema era da coluna. E de semana a semana já a doutora, e a doutora disse que já não sabia o que é que havia a fazer na minha coluna. Ela dava-me uns exercícios e já não havia solução com aquelas injeções.
4: O que a senhora não podia fazer devido ao problema?
5: Eu não podia nem sequer me deitar, nem me levantar da cama, nem estar sentada, não podia varrer a casa, não podia juntar que fosse um papel, nada, não podia mesmo nada. Até mesmo trabalhava, não podia trabalhar.
4: Participando das reuniões da terça-feira, da saúde restaurada, hoje como é que a senhora está?
5: Hoje estou ótima, graças a Deus. Agradeço muito a Deus por me vir aqui.
4: Aquelas atividades que a senhora não podia fazer, como é que está hoje?
5: Está ótima, tudo eu faço, tudo eu posso.
6: Eu tive um problema grave e o médico disse que não iria conseguir nem subir e descer escadas e nem andar de saltos altos. Assim, a perna começou a ficar mais ou menos e conseguia subir e descer escadas, só que mesmo os saltos altos eu não conseguia, porque aquela posição em que o pé ficava em sustentação, não conseguia porque era uma dor muito forte. E aqui, através das correntes da saúde, consegui finalmente andar saltos altos. Outra foi, tinha miomas e quisto nos ovários e no meu útero. Tinha hemorragias muito fortes e pararam as hemorragias e começou a secar tudo.
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7: Tinha problema dos joelhos, de estômago, que eu tinha uma úlcera duodenal, já fui curada dessa úlcera, e da coluna. E depois apareceu esse caroço. Eu fiquei com ele mais de não sei quantos meses, ia sempre para a médica, ela passava um creme para passar, não desaparecia, estava a crescer cada vez mais. Mas depois da médica mandar-me para pequena cirurgia com urgência, marcaram 2 semanas depois, quando eu fui, o caroço está desaparecido. Aqui eu vinha um dia sempre com as obreiras e a médica disse, olha, aqui já não tem nada.
8: Estamos aqui com a dona Assunção Mestre, que nos contará os problemas que se encontrava a sofrer antes de chegar à Universal. Dona Assunção, como é que se encontrava a vida da senhora?
9: Destruída. Saúde da minha filha.
8: Mas quais eram os problemas que ela se encontrava passado?
9: Era de epilepsia, tinha ataques, e não tinha saúde.
8: Chegou a recorrer aos médicos, tratamentos?
9: Também foi operada a garganta, foi operada os ouvidos, fez muitas operações, muitos tratamentos, pastor.
8: Mas a medicina
9: não... Nada. E o bruxo piorou, só a igreja, só o Senhor Jesus.
8: Então a senhora recorreu aos bruxos. E o que é que os bruxos, dona Assunção, pedia que a senhora fizesse?
9: Andavam fazer bruxaria da porta, deitar petróleo, fazer chás e os poços que eles ensinavam a deitar na água e deitar à porta. Todas essas coisas eu fiz, pastor.
8: A senhora chegou ao ponto de gastar dinheiro?
9: Muito, muito, pastor.
8: Mas cada dia que passava, a senhora recorria aos bruxos, só piorava?
9: Piorava, pastor.
8: Dona Assunção, como é que a senhora conseguiu resolver esse problema? Aonde que entra a fé?
9: E quando eu conheci a Igreja Universal. E lá mudou a minha vida.
8: Só começou a usar a fé, fazer as correntes.
9: Todos, o domingo e a sexta.
8: Então, usando a fé, fazendo as correntes, a filha foi completamente curada.
9: Completamente curada, pastor.
8: A epilepsia acabou.
9: Acabou.
8: Aquilo que os medicamentos, tratamentos médicos, que os bruxos não puderam fazer, porque não fazem, a sua fé em Jesus fez completamente.
9: Fez isso tudo, pastor. Curou, mudou tudo, pastor.
8: E com o sofrimento da filha, a senhora também sofria, né?
9: Sofriamos todos em casa.
8: E hoje a filha está completamente curada.
9: Completamente curada.
10: Olha, contra fatos não existe argumentos, Deus é muito grande, é grandioso, e os depoimentos que você acabou de acompanhar provam e comprovam a veracidade das nossas palavras, inclusive da senhora Ana Júlia, ela que teve cancro e foi curada por meio da fé. Meu amigo, minha amiga, não importa o seu problema, a sua dor, a situação que você esteja a passar a vivenciar, procure hoje uma Universal próxima de si e por meio da fé você vai ser ajudado. Para mais informações, ligue para o SOS Espiritual 218-368-008. Agora, eu quero falar com todos o que às quartas-feiras, pastor Tiago, tem acontecido, que é um estudo bíblico profundo, para que a nossa força em Deus venha a ser fortalecida. E nada como extrairmos, pastor Tiago, da palavra de Deus, a força que nós precisamos.
11: É, e quarta-feira foi maravilhoso, quarta-feira passada foi maravilhoso. Recebemos da parte de Deus uma revelação e esta quarta-feira também será igual. Essa pessoa que ela quer saber mais a respeito do reino de Deus, do reino dos céus, e ela quer a paz, ela quer ser feliz. Então o Espírito Santo é a única fonte de felicidade. Para que ela aprenda como receber o Espírito Santo, porque ela precisa saber o que ela precisa fazer para receber o Espírito Santo. Então quarta-feira é o dia ideal para isso. Nós ensinamos todas as quartas-feiras os passos que a pessoa tem que dar para receber o batismo com o Espírito Santo.
10: E baseado na palavra de Deus, você é o nosso convidado especial para participar de uma de nossas reuniões. Pastor Tiago, nosso Universal de Câmara de Lobos.
11: Estrada João Gonçalves Jarco, número 108, na Vila, às 7h30 da manhã, 10, 15 e também 19h30.
10: Eu, pastor Vitor, às 8, 10, 15 e 19h30, no nosso Universal de Ribeira Brava. Estrada Regional 104, próximo ali ao Corpo de Bombeiros, próximo ali à Segurança Social e numa Universal próximo de si, nessa quarta-feira, em toda a Universal. 218-368-008, para você obter mais informações. Tá bem? Acompanhe esta linda faixa musical e em seguida eu retorno com todos.

0: Muito bem, estamos de volta. Sexta-feira acontece, está a acontecer o tratamento espiritual, Pastor Tiago, com um ponto de luz. Há pessoas que nesse momento nos acompanham com depressão, insônia, angústia, pessoas com traumas do passado, pessoas, Pastor Tiago, com depressão, pessoas que já recorreram a tudo e a todos, mas não obtiveram resultados.
1: Não obtiveram resultados e não adianta, por mais que ela tente buscar os melhores médicos, os melhores especialistas, gastar fortunas em remédios, o problema dela, a doença, só piora. Mas se ela apelar para a fé, usar a fé e crer na palavra de Deus, tem solução para ela.
0: Solução essa que você vai encontrar por meio e através da fé, nessa sexta-feira, numa Universal próximo de si. Para mais informações, ligue para o SOS Espiritual 218-368-008. Acompanhe com atenção o depoimento da senhora Edineide Souza. A mãe faleceu com câncer no útero. Mais tarde, ela também foi diagnosticada com o mesmo problema.
2: A Edileide, que está aqui conosco, a sua mãe foi diagnosticada com câncer.
3: Foi, no útero, maligno. Já em estado terminal. Ela fez cirurgia, ela fez quimioterapia, ela fez radioterapia. O médico falou para ela, a senhora tem que ir para casa. E ele falou, usou as palavras, morrer em casa. Porque era maligno, tirou o útero, depois se espalhou para o intestino. Ela tirou, mudou o intestino de lugar, usava aquela bolsa de colostomia. E fez quimioterapia, fez radioterapia, fez todos os tratamentos. E quimioterapia e radioterapia é um tratamento muito doloroso, dá muitas reações, muito mal-estar. Ela ficava de rastro quando ela vinha da exceção desses tratamentos, ela ficava de cama, muito mal, mas porque o corpo reage àquela medicação toda. Uhum. E é um sofrimento intenso, intenso, porque a pessoa vai definhando aos poucos. E depois, quando estava na reta final, eles passaram um medicamento para cortar a dor. Mas quando estava para morrer, já não cortava mais a dor. Era gritando, ela sentava, gritava, ela ficava em pé, ela gritava, ela se segurava na parede.
2: É uma dor cruel, terrível, né?
3: Ela gritava o tempo todo.
2: Era um câncer no útero e se espalhou.
3: No útero.
2: Removeu o útero e ele se espalhou depois.
3: O intestino. Pouco tempo depois... ela já veio.
2: Quer dizer, foi muito sofrimento para a família.
3: Muito sofrimento.
2: E aí surgiu a doença no seu corpo.
3: Depois de um tempo, o problema dela se apresentou na minha vida. No exame de rotina, eu comecei sentindo muita fraqueza. Eu sentia muita fraqueza, eu não aguentava ficar muito tempo em pé, não podia ver uma cadeira que ela estava sentando. Então, fui fazer um check-up. E aí, no check-up, diagnosticou uma anemia profunda. Uhum. Aí, o médico falou, olha, a gente tem que investigar, porque não é normal... Tem que ver qual é a origem dessa anemia. Aí começa a investigação. Começa de um lado, investigar o intestino, depois investigar o útero. E quando investigou o útero, foi diagnosticado um tumor.
2: Quer dizer, estava lá o problema.
3: Estava lá o problema.
2: Mesmo que a sua mãe teve.
3: O mesmo. E aí quando eles souberam o histórico da minha mãe, eles ficaram apavorados. Porque depois de um tempo, o tumor cresceu. Depois, no segundo exame, o tumor já tinha crescido já. E aí foi dada a indicação da cirurgia. A senhora tem que fazer a cirurgia, porque o tumor cresceu.
2: A senhora estava na igreja.
3: Estava,
2: Universal.
3: Já
2: conhecia a palavra de Deus.
3: Já tinha...
2: Então, houve uma reação da sua parte de não aceitar a doença, de fazer uma prova com a palavra de Deus? De
3: sim,
2: dizer,
3: bispo.
2: Meu Deus, se é verdade que está escrito, eu não aceito essa doença.
3: Sim, bispo. Foi a palavra... Eu me apeguei na palavra de Deus. Porque eu li a Bíblia e o Senhor Jesus falava assim, eu sou o Senhor que te sara. Eu sou o Senhor que te sara.
2: Está escrito, né?
3: Tá escrito,
2: está escrito lá.
3: Está,
2: né?
3: Escrito. Então, uhum, eu me agarrava, meu Deus, o Senhor é que me sara. Outra coisa que eu me agarrei muito, porque é um bombardeio de pensamento muito intenso na cabeça, uhum, da pessoa, é assim, olha, sua mãe morreu desse problema, você também vai morrer, já está no exame, não tem mais jeito, acabou. Uhum. Então, eu me apeguei à palavra de Deus e veio aquilo dentro de mim. A palavra de Deus pode anular o que está no exame, mas o exame não pode anular o que está na palavra,
2: isso,
3: de Deus. E foi aí que eu me agarrei na palavra
2: muito
3: de Deus.
2: Muito excelente pensamento. Quer dizer, a palavra, o exame não pode anular a palavra de Deus. O resultado do exame não pode anular a palavra de Deus, mas a palavra de Deus
3: pode anular.
2: Pode
3: o exame.
2: Anular.
3: Porque vinha aquele pensamento ruim na cabeça, já era.
2: É, tá no enfrentou, exame. Confrontou o pensamento com a palavra de
3: com
2: Deus.
3: Com a palavra
2: Muito
3: de
2: bem.
3: Deus.
2: E qual foi o resultado disso?
3: O resultado disso, bispo, foi, primeiro, o meu bem-estar, porque eu estava querendo, aquilo ia estar me abalando, estava me destruturando.
2: Passou,
3: né,
2: a ter forças.
3: Exatamente, passei a ter força, passei a ter, reagir.
2: E a doença?
3: A doença, eu me apeguei a Deus.
2: Essa mesma fé da palavra, do desafio, trouxe a cura?
3: Trouxe, porque depois eu fui fazer, o médico marcou a cirurgia, e eu usando a fé. Eu, meu Deus, o Senhor é o Deus que me sara, eu me agarrava nisso o tempo todo. E aí marcou a cirurgia, e eu fui para fazer a cirurgia. Quando cheguei no hospital, o médico falou, a senhora sabe o que a senhora vai fazer, não sabe? Eu falei, eu sei. Ele falou, olha, então nós vamos tentar tirar o tumor todo. Se a gente não conseguir tirar o tumor todo, vamos tirar pelo menos a metade. Eu, tudo bem, vamos lá. E tinha uma equipe médica e começa o procedimento e eu estava acordada, eu não estava sedada, eu estava vendo tudo. E um converseiro dentro da sala e teve uma hora que teve um silêncio total dentro da sala. Eu, meu Deus, o que aconteceu? Uhum. E aí, depois do procedimento, eu perguntei à médica, doutora, e aí, retiraram o tumor? A médica falou para mim, olha, eu não sei o que aconteceu, mas o seu útero está limpinho, limpinho.
2: Não havia tumor?
3: Não tem mais nada, não tem mais nada.
2: Quer dizer, abriram para tirar o tumor e não havia tumor?
3: E não tinha mais tumor.
2: Seu útero estava limpo?
3: Limpo.
2: E o que, que eles falaram do tumor que estava lá?
3: A médica só me falou, o seu útero está limpinho. Eu falei, mas não retirou o tumor, não tem mais tumor. Não tem mais tumor.
2: Completamente curado, é isso.
3: Completamente.
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2: Senhora Rosa, a senhora então foi diagnosticada com HIV, eu estou aqui com o exame da senhora, que mostra a doença. Bem, o que diz então esse exame?
5: O que diz esse exame é que, portanto, a minha carga viral estava bastante altíssima e o corpo estava completamente, estava todo desequilibrado. Eu tinha o meu organismo todo, desde o meu interior, tudo. Desde não dormir, era o estômago todo afetado, era tudo. Rins, fígado, tudo.
2: Isso aconteceu há quanto tempo? Faz quantos anos que a senhora foi diagnosticada com HIV?
5: Quase há 30 anos.
2: Certo. Então quer dizer que a senhora foi curada mesmo, né?
5: Sim.
2: Porque senão já a prova realmente que a senhora alcançou uma cura verdadeira é que os anos passaram e a senhora está aí a gozar de saúde. Não
5: é? Que é isso que a médica hoje, há pouco tempo eu tive com ela, eu só vou lá, só apenas para dizer que passo por lá. Ela diz que se lembra de mim. Quando eu entrei no hospital, as primeiras vezes que eu entrei, ela chamava-me o cadáver ambulante.
2: A senhora fez o tratamento durante quanto tempo?
5: Eu fiz o tratamento ainda durante uns 20 anos.
2: Tomou várias medicações?
5: Sim, ao ponto de chegar a alturas que eles tinham que me trocar porque eu vomitava. Não aguentava a medicação é extremamente forte. E eu como não tinha, ou seja, não, isso ataca muito o sistema imunitário. Portanto, que sem defesas nenhumas. A própria medicação era tão forte que eu não aguentava, deitava tudo fora.
2: A senhora era chamada de cadáver ambulante?
5: Cadáver ambulante.
2: Quantos quilos a senhora pesava?
5: 42. 40, 42, não passava dali.
2: A doença provocava o que na senhora? Porque o organismo fica completamente debilitado, portanto a pessoa pode sofrer com vários tipos de enfermidade. Não tem imunidade, não é?
5: Sim.
2: Que ataca a imunidade da pessoa, então ela pode ser sujeita a qualquer doença. Que tipo de doença que a senhora teve?
5: É assim, eu tive pneumonia. várias pneumonias. Portanto, eram umas atrás das outras. Doenças de pele. Portanto, eu ainda hoje tenho cicatrizes nos joelhos, de feridas horríveis, porque aquelas partes do corpo mais secas. A mim era, não era a todos os doentes, mas no meu caso, como eu estava muito debilitada, as partes mais secas do meu corpo eram feridas horríveis, como pus. Era horrível, eram dores. Porque eu, é assim, a mim, se fomos a ver, o corpo ficou todo afetado por dentro. Porque assim, eu não dormia. Eu depois apanhei uma depressão. A depressão foi profunda mesmo. E então era uma vida que, é assim, eu não tinha vida.
2: E quando foi o momento que a senhora ouviu, não sei se ouviu do médico, que o caso da senhora era um caso que não tinha jeito?
5: Foi no internamento, Bispo. Um internamento, eu estava muito mal. Naquele internamento, eu sei dizer que era eu e mais 5 raparigas. Essas 4, além de mim, que eram comigo, eram 5. As 4 já cá não estão. Já faleceram. O médico chegou-se na altura à minha beira e disse que não ia haver solução para mim, porque da maneira como eu estava, quer dizer, eu cada vez vomitava mais. E era, esse internamento foi o mais horrível mesmo, foi o pior. Porque foi chegar mesmo ao ponto do médico, mais a médica, me dizer de caras que não davam nada para mim, que não sabiam se eu ia conseguir resistir.
2: Mas a senhora está curada. Se para a medicina não tinha cura, como foi que a senhora ficou livre? Porque nós temos aí outro exame. E esse outro exame que diz que não foi mais detectado. Né? O que não foi mais detectado?
5: Foi o vírus. Portanto, não apareceu mais. Aí, nesse dia, até a médica, para ela, né, para a medicina, ela achou aquilo estranho. Como é que era possível? E eu disse à médica de caras, para a senhora pode não ser possível, mas para o meu Deus é possível que
2: mas
5: eu estou curada.
2: Mas como foi que a senhora alcançou essa cura?
5: É se usei a fé, Bispo. Fui à igreja, na Igreja Universal.
2: Quanto tempo que a senhora levou para a igreja assim, para fazer o tratamento espiritual, participar das reuniões? Quanto tempo depois que fez o exame e não tinha mais nada?
5: Em 2017. 2017 é que eu tive o resultado das análises, estava curada.
2: Completamente curada?
5: Completamente curada.
2: Completamente curada pelo Senhor Jesus.
6: Tinha depressão, andei no hospital em Júlio de Matos, 12 anos, e com o tratamento já não estou curada, já não tomo comprimidos, não tomo nada. Cheguei a tomar 17 comprimidos por dia e agora não tomo nada e sinto-me bem.
7: Muito bem, eu estou aqui com a Dona Ângela, aqui na Igreja de Machico, e ela vai contar a experiência que ela teve nestes últimos meses de luta, de guerra. Dona Ângela, 8 meses, não foi isso?
8: Sim.
7: 8 meses de quê? O que é que aconteceu com você?
8: Uma luta e uma guerra muito forte para vencer a doença que tinha.
7: Que doença era essa?
8: Leucemia.
7: Foi diagnosticado leucemia em você?
8: Sim, sim.
7: Que é cancro?
8: Sim,
7: cancro no sangue. E essa sua doença trouxe o quê? Quais são os sintomas? Como é que foi ouvir a palavra do médico com esse diagnóstico? Como é que foi?
8: Eu ouvi, mas eu sempre quis que eu ia ficar bem, não é? Eu queria que, desde que levou tudo na cruz, eu não podia ter uma doença daquelas. Mas claro que senti, logo que ouvi aquilo. Eu andava muito fraca, com tantos problemas, febre, cansaço, frio e mal dormia.
7: Febre, cansaço, mal dormia, as noites de sono ficavam...
8: Às vezes faltava-me respirar, parecia que já ficava ali, já não tinha mais força. Mesmo à noite eu ficava ali, parecia que eu ia...
7: Morrer.
8: Morrer ali.
7: Quer dizer, por muitas vezes, nesses meses de luta, 8 meses, você quase que passou pela morte. Chegou a pensar que iria ser o seu fim.
8: Chegou a alturas que até pensei que ia ser o fim, que não... Chegou a alturas e pensei, se for a vontade de Deus, mas eu orava, se for a vontade de Deus, que vá.
7: E o médico falou o quê a respeito da doença?
8: Ele disse que não tinha cura, estava muito... As plaquetas estavam muito baixas, não havia solução.
7: Falou que não tinha cura, não havia nada que pudesse ser feito?
8: Não podia fazer nada. E eu disse que ia começar nos tratamentos, mas já estava indo ao hospital. Mas não cheguei a fazer.
7: Não chegou a fazer tratamento?
8: Mas comprimidos tomava.
7: Sim.
8: Mas o tratamento é diferente, que acho que é a radiografia, não sei bem como é. Não é outro nome, só que não sei dizer. Que a gente tira o sangue assim, vai passando medicação, e eles já metem sangue ao mesmo tempo. Eu sei o que é.
7: E nesses 8 meses, com essas palavras do médico, veio o desânimo, veio a tristeza. Deve ter vindo também a dúvida. Mas qual foi a sua reação? Você já estava na igreja, você já estava vindo na igreja, você já era da fé. Qual foi a sua reação? O que é que você usa? Você chegou a usar água, chegou a fazer o uso do óleo?
8: Eu usava tudo que... a água, o óleo, usava a minha fé e também queria sempre que ia acontecer um milagre. Eu tinha a certeza que ia ter a vitória.
7: O senhor não deixou de vir à igreja?
8: Não deixei, porque se eu não conseguia vir de manhã, vinha à tarde. Não, era uma guerra, era a guerra maior, era o domingo. Era uma guerra enorme. Quase sempre ficava muito mal nessa altura.
7: Cansada, dormir mal, né?
8: Sim.
7: E você ungiu com óleo, fazia o uso da água?
8: Fiz tudo o que era da fé, mas depois houve um dia, que aquele dia eu estava orando a Deus o que eu tinha que fazer, porque já não sabia mais o que fazer. Fazia tudo, o pastor falava e bebia daquela palavra, e aquilo quase tudo era para mim entender. Deus falava como é que sempre. Depois eu disse, Deus, mostra-me o que é que eu tenho que fazer. Eu orei, mas passou semanas, Deus não. Um dia mesmo dentro de casa, Deus estava a falar e eu percebi logo que era aquilo. Eu sempre fiz todos os propósitos, menos o propósito, menos isso que eu comecei a fazer.
7: Qual
8: era
7: foi?
8: O dízimo com a prova.
7: A prova no dízimo, né? A senhora fez a prova no dízimo, colocou no altar. Foi a partir daí, como é que foi? Você tinha me falado que antes de fazer a prova, o médico desenganou você com o
8: desenganou, eu estou na mesma semana e piorei.
7: Piorou.
8: E então, eu estava a falar comigo e eu fui lá pôs. Mas pôs tudo o que era que eu gastava na medicação, tudo o que eu gastava nas viagens e ainda pôs mais. E eu estava a pôr aqui, mas isto não dá. Eu fui pondo num envelope, cheguei aqui numa quarta-feira, à hora da reunião, e já tinha tudo preparado. Eu cheguei e pus no altar. Passou a reunião toda, estava sempre em paz. Quando eu cheguei a casa, transpirei demais.
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10: Estamos aqui com a dona Cidália Palma, que irá nos contar a sua experiência de fé, a mesma que enfrentou um grave problema de saúde. Dona Cidália, qual foi o problema de saúde que a senhora enfrentou?
11: Tive um câncer de mama em 2008. Fiz quimio, fiz rádio, fiz a hormonoterapia também, que não acabei, que tinha que ser de 4 anos e quando ao fim de menos de 3 anos deixei, abandonei aquilo.
10: A senhora descobriu num exame de rotina?
11: Sim, exatamente. Tinha um caroço no peito, foi diagnosticado cancro, fui operada, depois fiz quimio, fiz rádio em Faro. Caiu o cabelo e pronto, é muito doloroso, muito, muito sofrimento, mas encarei como se fosse um problema, qualquer uma outra doença que fosse curável, que nem pensei que era cancro.
10: A senhora manteve a sua autoestima.
11: Graças a Deus.
10: Agora, dona Cidália, aonde entra a fé para que a senhora então vencesse esse problema tão grave que é um cancro?
11: Eu vinha à igreja, eu fazia as minhas correntes, vinha quase todos os dias, eu vinha à igreja, eu vinha à terça-feira da saúde, usando a fé, e crendo que aquilo que ia passar, e que eu sempre com a visão em Deus e acreditando que eu ficava curado, e fiquei.
10: E através da fé, então, um milagre aconteceu.
11: Aconteceu, graças a Deus. Faço os exames todos os seis meses, e outra visão ao ONU. O médico marca exames, marca consultas, e depois vou. Sempre está tudo bem, graças a Deus.
10: Tá, então, testemunho da dona Cidália, que prova que através da fé tudo é possível.
12: Bem, no princípio eu tive emigrado em Angola há 18 anos. Na qual era, o meu serviço era de aviação, eu andava a voar de um ponto para o outro. E então, com isso, havia a situação da malária, do paludismo, a qual que eu tinha que estar a tomar medicação para combater a febre. Eu, sem saber, tomava medicação, mas, para além disso, estava a prejudicar-me o rim. Eu tomava e, muitas das vezes, sentia-me fraco, sentia-me abatido de tanta medicação para combater a febre. Ao vir cá para Portugal, uma vez vou ao hospital, a médica, ao analisar-me, acabou por dizer que eu não podia mais voltar para Angola e que tinha que sujeitar a diálise. Então comecei a fazer a diálise 5 anos, e naquela minha fé sempre vinha sempre à terça-feira e a pedir que houvesse uma abertura, um meio de eu adquirir um rim. Isso passaram 5 anos, eu a fazer a minha diálise, na qual, o ano passado, fui chamado para Coimbra, no meio de cerca de 1.500 pessoas. Fui escolhido, fui operado. Graças a Deus, estou-me a sentir bem.
13: Eu tenho melhorado muito a nível interno do meu organismo. Eu noto que tenho melhorado, mas há 4 anos eu tive um problema grave. Foi-me diagnosticado uma lesão maligna num seio. Mas eu peguei firme e não aceitei e superei. Fiquei livre, livre completamente.
0: Muito bem, estamos de volta. Contra fatos não existe argumentos. Quando a luz entra, Pastor Tiago, as trevas têm que sair. Inclusive, Pastor Tiago, o depoimento da senhora Edileide Souza prova isso. Aquela maldição do cancro foi quebrada. Ela está liberta, livre por meio e através da fé.
1: Ela foi livre, hoje ela é totalmente curada, a saúde totalmente transformada, e hoje quem vê ela jamais imaginou que ela viveu o que passou, o que ela passou. Meu amigo, minha amiga, quem olhar para você no futuro não vai jamais imaginar que você viveu o que você está vivendo hoje. Porém, para que isso aconteça, você precisa fazer o que esta senhora fez, usar a fé, vir na Universal, participar dessa corrente de terça-feira, e se você crer, você pode alcançar o seu milagre.
0: 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Gratuitamente, não paga nada. Iremos explicar o que você vai fazer com esse ponto de contato para que, por meio da fé, você venha obter êxito e a libertação espiritual. 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
2: 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Para já, nesta emissão, falamos também de música. Há Cláudia Pascoal, que convidamos para tocar este Quase Dança.

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0: 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Muito obrigado também por este testemunho incrível. 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
0: Obrigado também por o seu testemunho incrível sobre o mangostão da Lister Mais. Tenho agora tempo de ouvir o José Sousa em Olhão. Bem-vindo.
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0: Obrigado também. E agora é a tempo de escutar nesta emissão também o António Borges em Tomar. Bem-vindo.
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1: São 6 horas da manhã. Vamos agora à oração do trabalhador.

Senhor Deus Pai Todo-Poderoso, Criador dos céus e da terra, nós entramos em oração agora às 6 horas da manhã, em favor de todo o povo madeirense. Eu sei que nesse momento as pessoas nos ouvem, muitas já estão de caminho ao trabalho, estão na sua viatura, no seu caminhão, outras já chegaram ao local de trabalho, outras tantas estão em casa a se arranjar, arranjar as crianças para ir para a escola, para a creche, logo cedinho. Eu oro por todos os trabalhadores, aqueles que não podem trabalhar, estão impedidos de trabalhar, porque tem alguém dentro de casa doente, e não pode deixar a criança sozinho, não pode deixar talvez o marido, a esposa, a mãe, o pai, e a pessoa tem que meter baixa para cuidar do doente. Talvez essa pessoa, ela mesma está doente e não pode trabalhar. Oh, meu Deus, ajuda agora. Essa pessoa que ora conosco, que está desempregada, não é por falta de procurar trabalho, é por falta de oportunidade, é por falta de portas abertas. Não é por preguiça, não. Oh, meu Deus, tem misericórdia, ajuda os trabalhadores. Que nessa terça-feira as portas se abram. Eu estendo a minha mão aqui dos estúdios da rádio sobre todos os amigos trabalhadores, nesse momento, nessa manhã de terça-feira. Sejam vocês iluminados e abençoados. Recebam a bênção de Deus na sua vida. Tenham a paz. E que este copo com água seja uma bênção para você. Te dê saúde e força. Em nome de Jesus. Beba da sua água, receba a luz. Graças a Deus. Respire fundo. O Espírito de Deus te levanta, te fortalece nessa terça-feira. Levanta a cabeça, meu amigo. Vai dar tudo certo. Cante essa canção junto com Valdeci Aguiar. Vai dar tudo certo. Em nome de Jesus. Daqui a pouco nós voltamos com o nosso programa Bom Dia Madeira. Bom dia, Porto Santo.

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1: Olha, que Deus abençoe a si e a sua família nessa manhã de terça-feira. Nós vamos acompanhar daqui a pouco o testemunho da Dona Rosa, que era uma pessoa que sofria com depressão, tinha muitas doenças que os médicos não podiam ajudar, era uma pessoa que pensava constantemente na morte. Ela desejava a morte. Você que assiste esse programa e você tem desejado a morte como solução para os seus problemas. Se calhar, meu amigo, você está desempregado há algum tempo. Você é uma pessoa que está a enfrentar problemas econômicos. Você é uma pessoa que está a enfrentar problemas de saúde. Se calhar você desistiu da vida porque você descobriu que o seu marido tem amante. Seus filhos, não é? Andam nas drogas. Dentro de casa, você não tem paz. Você não é feliz. Você vive sonhando em fugir, em desaparecer, em sumir. Pensamentos, eles vêm sobre você e confundem a sua mente. Lá no emprego, lá no trabalho, você está um bocado confusa, não sabe o que fazer da vida. Nesse momento, você não tem meios de manobra para nada. Você se encontra mesmo no fundo do poço. É você mesmo. Preste bem atenção no testemunho da Dona Rosa. Deus fez um milagre na vida dela, assim como Ele quer fazer na sua vida também. E olha, não é questão de religião, de igreja, é uma questão de fé. E olha, minha amiga, meu amigo, você tem fé. Isso aí é certo e claro, não é? Você tem fé. O que você precisa é um lugar certo para aprender a usar essa fé. É por isso que hoje, terça-feira, é dia do milagre. Vamos acompanhar o testemunho dela.
2: Comecei com crises de bronquite asmática. O desespero da falta de ar era horrível. Eu tinha uma depressão, um vazio muito grande na minha alma. Pensava muito no suicídio. O que é que eu estava cá a fazer? Por que vir ao mundo? O melhor era morrer, acabar com este sofrimento. Comecei com crises de bronquite asmática. Isso os meus pais diziam-me depois, quando eu comecei a crescer, dessas crises que eu tinha, que os meus pais levavam-me para o banco de urgência para levar soro, porque só assim que me passasse essas crises. E fora disso, também tinha as bombas que eu usava, que andava sempre com elas, porque o desespero da falta de ar era horrível. Ficava muito debilitada, ficava cansada. E isso levava-me muito a ficar ficar no meu quarto fechada. Foi aí que eu também descobri que eu tinha uma depressão, um vazio muito grande na minha alma, não tinha vontade de brincar, não tinha vontade de rir, tinha medo. Começava a sentir passos a chegarem ao pé de mim e eu não via ninguém e isso me atormentava mais. Tinha que dormir com a luz acesa porque a luz apagada eu não conseguia dormir. Pensava muito no suicídio. O que é que eu estava cá a fazer? Por que vir ao mundo? Porque é que os meus pais me trouxeram para aqui para eu vir a sofrer? Para eu estar a sofrer daquela maneira? Eu não compreendia e às vezes carregava nos meus pais. E os meus pais não tinham culpa, porque eles faziam tudo para me ajudar. Que eu tive sempre uns pais espetaculares. Eles faziam tudo para me ajudar.

0: descobri aquilo e não quis mais ele. E pronto, isso levou-me também mais para baixo, porque naquela altura eu gostava muito dele e eu sofri com isso. Tinha que haver uma solução, ou eu ficar com ele e ele me destruir tudo, ou então eu deixá-lo. E a melhor opção foi eu deixá-lo. E isso começou ainda a agravar-se mais na minha vida. O vazio, o que é que eu estava cá a fazer, o melhor era morrer, acabar com este sofrimento. Um dia cheguei a casa de um trabalho, eu vinha muito triste, muito assim com uma solidão muito grande dentro de mim, e não sei porquê, mas deu-me vontade de ligar a rádio. Deu-me com uma senhora a falar da Igreja Universal e que tinha sido curada de bronquite asmática. Aquilo, como era o meu caso e como era o meu sofrimento grandioso que eu tinha, aquilo chamou-me a atenção e eu fiquei a ouvir. A vontade que eu tive no outro dia era ir a essa igreja. A partir dali eu tive paz. Eu senti uma paz imensa, uma alegria. Só queria era dizer ao mundo inteiro que Deus existia. Porque a vontade que eu tinha depois daí, desse dia que eu pisei os pés na igreja, o que eu mais queria era saber quem era Deus, era conhecer Ele. Hoje, o que eu tenho a dizer é que conheço Ele, sei quem é Ele.
1: Quando eu pensava que ninguém me amava, Ele estava lá para me ajudar. Nunca me deixou e por isso eu vou onde for necessário para falar desse amor. Portanto, hoje entendo tudo o que eu passei não foi em vão, porque ele tinha um propósito na minha vida. Não há dinheiro que pague isso, não tem explicação.
0: Depois de conhecer a Igreja Universal e de conhecer o Senhor Jesus, eu fui curada da bronquite asmática, não tenho mais bronquite asmática, não uso mais as bombas, a depressão sumiu, não tenho mais depressão, Deus me deu até um casamento abençoado. Somos muito felizes os dois. Ele me compreende, eu o compreendo a ele. Temos paz no nosso casamento, temos alegria. O meu esposo é uma pessoa espetacular, sou feliz. Hoje tenho paz, hoje tenho amor, hoje tenho alegria. Tudo mudou quando eu conheci a Igreja Universal, graças à Igreja Universal, que eu conheci o Deus vivo e que Ele transformou a minha vida. E para quem não conhece, venham a conhecer esse Deus maravilhoso, que aquilo que Ele fez na minha vida, Ele faz na vida de quem quer que seja. Basta a pessoa virar-se para Ele e o aceitar de todo o coração. E ter vontade de saber quem é Ele, porque isso é a maior riqueza do mundo, não tem outra.
2: Que testemunho maravilhoso! E igual a Dona Rosa, nós temos centenas, milhares, milhões de pessoas pelo mundo afora, na Igreja Universal do Reino de Deus, que receberam milagres maravilhosos como ela. E coisas que Deus faz no dia a dia, minha amiga, meu amigo, por causa da fé das pessoas. O Senhor, Ele nos disse que se você tiver fé como um grão de mostarda, você é capaz de mover montes, montanhas. Repare, a fé pode ser pequenina, como um grão de mostarda, mas você é capaz de fazer grandes coisas. Eu quero me dirigir a você que está sofrendo, você que precisa de ajuda, você que foi desprezado, os médicos já não te atendem. Ninguém te dá atenção. Quando você sente uma

0: dor, as pessoas acham que não é real. Você já foi no hospital tantas vezes que os enfermeiros já nem te atendem corretamente. Você já correu muitos hospitais, e você que vive aqui na Ilha da Madeira, você já correu todos os hospitais da Madeira. Você já foi em vários lugares tentando resolver seu problema. A dor continua. O inchaço, o caroço, a infecção, a inflamação, está aí. E você não sabe o que fazer. Hoje é terça-feira, aqui na Igreja Universal, aqui no Cenáculo do Funchal, nós vamos ungir você com um óleo santo. Nós vamos fazer o que está na Bíblia. A Bíblia diz, se tem alguém enfermo, unge com óleo. Faz a oração da fé. Nós vamos fazer isso. Quando você chegar aqui, nós vamos determinar pela sua fé que assim como os milagres aconteceram e na vida da Dona Rosa, vai acontecer consigo e com a sua família também, porque é o que está escrito na palavra de Deus. Então, você hoje vai sair de casa com esse pensamento. Eu vou aí, eu vou colocar os meus pés nessa igreja e eu quero receber essa tal de unção com óleo, essa oração da fé, eu quero isso para mim. Excelente, saia de casa com esse pensamento e quando você chegar na Igreja Universal, o pastor vai estar lá para poder ungir, o pastor vai estar lá para poder fazer oração para você e determinar que você seja livre. Hoje, terça-feira, saúde restaurada.
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0: Olha, você que tem um familiar doente, você que tem um familiar enfermo, está no hospital, essa pessoa está acamada, então você pode pedir ajuda, você pode pedir oração por essa pessoa. Sabia que você pode ligar na Central SOS e incluir o nome dos seus familiares no livro da oração? É verdade. 218-368-008. Você pode, nesse momento, tem lá pastores, obreiros, homens e mulheres de Deus, para poder ouvir o seu desabafo e para te aconselhar biblicamente, de acordo com a palavra de Deus. Você quer ajuda? Então ligue. 218-368-008. Aqui na Ilha da Madeira, nós temos a Central SOS. E o pastor Flávio, que é o responsável pela Igreja Universal de Machico, aqui na Ilha da Madeira, ele tem ali nomes de pessoas que já nos ligaram, não é, pastor Flávio?
2: Muito bom dia, Bispo. Bom dia a todos que nos acompanham neste momento. Nós estamos aqui na central de atendimento aqui na Ilha da Madeira e estamos à disposição de todas as pessoas que nos acompanham e que estão a passar por situações difíceis, que precisam de força, precisam de ajuda em oração. Nós estamos aqui à disposição para ajudar. Várias pessoas já têm ligado e têm sido ajudadas, têm desabafado, têm recebido oração e através desse poder da oração têm sido ajudadas, como por exemplo a Érica, que nos ligou do Porto. Ela pede oração porque tem problemas financeiros, o valor da renda que ela tem é muito alto, o que faz com que não tenha quase dinheiro para comprar comida. A Rosa Simões, que nos ligou da Mercês, ela pede oração pela vida financeira das netas, a Marta e a Rita, e também pela área da saúde do seu companheiro, o Lionel Dias, que também tem problemas do coração. Já foram orientados, já receberam oração, já foram ajudados também, como também a Natália Fernandes, que nos ligou lá de Braga. Ela pede oração pelo filho, que já faltou algumas vezes à escola, e os professores não estão a aceitar a justificação. Ela pede oração para que não seja acionado o Tribunal de Menores. Estas e outras situações têm sido situações que as pessoas enfrentam e que se veem sozinhas diante delas sem saber o que fazer, mas nada melhor do que o poder da intercessão da oração, que faz a mão de Deus se mover em favor de todos aqueles que buscam. E você, se está a assistir neste momento, está a passar por uma situação assim também difícil, você se vê sozinho e sem saber o que fazer, você pode ligar para nós agora, nós vamos lhe ouvir, vamos lhe orientar, vamos orar por você. Você pode também deixar os nomes dos seus familiares ou por quem você quer que Deus abençoe e vão ser ajudados. O nosso número é o 218-368-008, 218-368-008.
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0: Muito obrigado, Pastor Flávio. Também a todos os voluntários. Bom, agora a senhora ou o senhor é tomar uma atitude, aceitar esse desafio e comparecer em uma de nossas reuniões. Aqui no Cenáculo do Funchal, você pode participar 7h30 da manhã, 10, 15 ou às 19h30. Fique à vontade, você não paga nada. Nem o parque de estacionamento aqui do Cenáculo você vai pagar. Venha com esse espírito, essa ideia, com esse pensamento. Eu vou aí. Eu quero receber essa unção com óleo, eu quero receber a oração da fé e eu quero ficar livre dessa enfermidade. Que nem os médicos me ajudem. É isso. Saia com esse entendimento de casa. Vá à Igreja Universal do Reino de Deus, que você vai receber o milagre. Aceda o website igrejauniversal.pt, obtenha ali os horários e a morada da Igreja Universal aí na sua localidade e participe dessa reunião. Se você vive aqui na Ilha da Madeira, claro, você pode vir aqui no Cenáculo, o Dr. Brito Câmara 32, de frente aos Bombeiros Sapadores do Funchal. Você tem aqui um belíssimo cenáculo para você participar. Tá bom? 7h30 da manhã, 10, 15, 19h30, qualquer horário, você aqui é bem-vindo. Que Deus abençoe a si e a sua família. Voltaremos amanhã, nesse mesmo horário, com a nossa programação. Deus abençoe, fique bem e até lá.
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1: Olá a todos, que Deus abençoe a todos os nossos ouvintes, a todos aqueles que nos acostumam a acompanhar nessa programação Fatos Impossíveis. E para si, que é a primeira vez que está a ouvir esse programa, é a primeira vez que está a ouvir essa voz, eu quero me dirigir agora para dar um futuro de esperança a todos aqueles que já perderam a esperança, principalmente quando ouvem certas notícias que dão força, certas notícias que dão propósito para a pessoa acreditar que o seu problema é impossível. Como essa notícia que em Portugal há uma liderança no que diz respeito às doenças psiquiátricas na Europa. Só para você ter uma ideia, uma em cada cinco portugueses vivem com uma doença mental diagnosticada. Porque a saúde mental deixou de ser um problema individual e passou a ser um problema coletivo. Então é normal, humanamente a falar, é normal que, por exemplo, você que está a passar por esse problema mental diga: é impossível eu ser curado porque todo mundo está a passar pelo mesmo problema que eu. Todo mundo tem dor de cabeça constante, todo mundo tem síndrome de pensamento acelerado, todo mundo tem depressão, todo mundo tem pesadelos, todo mundo não consegue dormir. Quer dizer, você atribui o impossível por haver um coletivo no mundo que está a passar por esse problema e não consegue ultrapassá-lo. Mas deixe-me trazer a notícia para si, meu caro amigo, minha cara amiga. Existe também um coletivo que tem um propósito, o propósito de invocar o Deus dos impossíveis, para que haja milagres, respostas e paz em um mundo onde existem coletivos que não apoiem, que não ajudam a trazer essa paz. E você, meu amigo, minha amiga, está a ouvir essa programação porque o próprio Deus, o Deus do impossível, está aqui agora a convidá-lo, a convidá-la a agir a sua fé para entrar na porta da solução para o seu problema. Sim, talvez você não saiba mais o que fazer para com esse seu problema mental. Mas eu digo-lhe, eu sei o que você pode fazer. Oração e jejum no coletivo, que é o que nós fazemos todos os sábados aqui no Cenáculo do Funchal. É isso que a senhora Helena Leitão fez, foi entrar nas portas aonde havia um coletivo a buscar um Deus poderoso, um Deus cujo a sua palavra assim defende, a quem tem esse propósito de vida. Diz lá em Isaías, capítulo 26, versículo 3: tu conservarás em paz aquele cuja mente está firme em ti, porque ele confia em ti. E a senhora Helena confiou em Deus. Ela que se tornou uma pessoa depressiva, viciada em álcool, e após sofrer maus tratos na infância, ela se tornou agressiva e, obviamente, casou-se. Mas como ela tinha aquelas feridas dentro de si, aqueles traumas, aquele casamento foi infeliz. Além do mais, ela mais tarde passou a descarregar aquelas frustrações na sua filha. E talvez você vai se identificar com esse testemunho. Mas contudo, nós queremos lhe apresentar este facto para que você venha identificar a solução para o seu problema impossível. Acompanhe o testemunho da senhora Helena Leitão.
2: Tive uma infância muito perturbada, porque eu era muito maltratada com o meu pai. A minha mãe nunca nos tratou mal, mas ela também era maltratada. Nós fomos sempre muito maltratados e eu tornei-me muito depressiva e muito agressiva também. Mas eu acho que isso era um meio de defesa. Era agressiva a falar, andava sempre mal disposta, sempre revoltada, com muito ódio dentro de mim. Nem eu sei explicar muitas das vezes porque é que eu andava assim. Eu às vezes andava mal disposta e enervada e revoltada e nem sabia porquê. Nem sabia às vezes Nem sabia se era comigo, se era com os outros. Eu ficava, se alguém me dissesse alguma coisa que não me agradasse, eu ficava muito, com muito ódio, com muita raiva. Depois casei e via, continuava agressiva. Eu era muito agressiva. Eu era muito revoltada. Para o marido, verbalmente, e para a filha também. Era bastante agressiva e, às vezes, quando me revoltava, batia na filha. Dava palmadas com muita força e depois chorava muito, porque eu achava que aquilo que não, que eu não devia fazer aquilo, porque também me tinham feito isso a mim. E eu ficava muito revoltada e muito triste, depois de bater na filha, dar umas palmadas valentes ou assim, eu ficava com remorsos. Nem tinha paz, nem dava paz a quem vivia comigo. Era o que eu sentia. Os problemas já vinham de infância, mas eu, depois de casada, eu depois comecei a procurar ajuda, porque tudo corria mal. Nada dava certo. Eu não conseguia ter paz interior, eu não conseguia parar nos trabalhos, eu não conseguia nada. Então eu comecei a procurar ajuda em bruxas. Umas diziam que era o meu avô que me perseguia, outras diziam que era uma tia que eu tinha, que era irmã do meu pai, que também se chamava Helena, faleceu de acidente. Mas eu ia porque eu andava mal. Não me sentia bem, mas para ver se eu melhorava, mas as melhoras não eram nenhumas. Ainda cheguei a ir ao médico para me dar medicamento para a depressão, porque eu sentia-me mal, eu não conseguia dormir em condições, eu não tinha paz interior, ninguém me podia falar, dizer nada, eu ficava muito revoltada e era difícil de conviver até no trabalho com os colegas, essas coisas todas. E eu só que dava-me medicação e aquilo podia-me cair a casa em cima que eu dormia, mas melhoras não. Chorava, eu ficava muito revoltada e depois bebia muito. Eu bebia muito, mas bebia às escondidas, porque eu tinha noção que era viciada no álcool. Mas eu tinha vergonha de mostrar, então eu bebia mais era à noite. Se fosse preciso, andava a noite toda, levantava-me e andava sempre a beber, sempre a beber. E eu tinha noção que era o que bebia muito. Só que eu queria deixar e não era capaz. Eu não conseguia, havia algo dentro de mim que me fazia estar sempre a beber, sempre a beber, sempre a beber. Estas situações todas em que eu fiquei assim tão mal, que chegou a um ponto que eu não sabia mais a quem recorrer. Depois conheci uma pessoa da igreja que me indicou e eu fui, mas ia muito desconfiada, com muito medo. A pouco e pouco, quando dei conta, o vício do álcool foi. E comecei a ter paz interior, que eu não tinha. Não tinha paz, nem dava paz a quem vivia comigo. Foi uma mudança, eu hoje nem sou capaz de descrever tudo, mas foi uma mudança radical, como à noite do dia, totalmente. Quem me conheceu antes, que eu era agressiva, eu discutia por tudo. E agora não, agora é muito raro eu ter uma discussão com o marido, porque a filha já é casada, não bebo mais, não faz falta nenhuma, a única coisa que eu bebo é água e café, tenho paz interior. Para mim não há dinheiro nenhum no mundo que pague a paz interior que a gente tem. Então Deus representa para mim, representa tudo, eu sem Ele não sou nada. O que é que eu posso fazer sem Ele? Digo o que disserem, que a igreja é isto, que é aquilo, para mim não faz diferença.
1: Esse é o segredo que você também pode alcançar. Você que está a sofrer com uma doença mental diagnosticada pelos médicos, pela medicina, ou você entende, você reconhece, eu só posso não estar bem da minha cabeça, porque é impossível eu não conseguir avançar na minha vida. É impossível eu não ter cabeça. Eu tenho estudos. Eu sou um profissional bem credenciado. Eu sou uma pessoa que se esforça. Uma pessoa que pensa. Mas eu vejo que existe na minha vida um bloqueio. Ora, quando alguém recorre, como a senhora Helena recorreu, a esse propósito que nós estamos a apresentar para si, um propósito que tem resultado, que é o que nós sempre estamos aqui a mostrar a cada programação, que é o jejum, Nós mostramos isso para que você entenda que o seu impossível pode se tornar um testemunho do poder de Deus. Mas para isso, cabe a si aceitar o desafio e recorrer a esse propósito para que você finalmente venha ter respostas, para que venha você alcançar milagres, para que você venha ter paz. Não é isso que você está à procura? Paz. Não é paz que você está à procura? Aliás, se você não tem tido paz, se não consegue encontrar paz, eu quero fazer um desafio consigo. Pegue no seu telemóvel e ligue para a nossa linha do SOS Espiritual e você vai falar com um dos nossos atendentes. Uma conversa clara, respeitosa, mas principalmente para lhe ouvir. Talvez você não tenha paz porque você não tem ninguém que lhe ouça. Para si, falar seria como tirar um grande peso do cima da sua cabeça. Então pegue o seu telemóvel, o seu telefone, ligue para o 218-368-008. Vamos ao nosso intervalo e voltamos já já.
3: 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Aquele caso parecia ser uma causa impossível, pois nem mesmo os discípulos do Mestre conseguiram resolver. 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
4: Isabel, tudo bem contigo, né?
5: Tudo bem, obrigada.
4: Você sofreu com a depressão pós-parto, foi isso?
5: Sim, mas muito antes dessa parte, eu já desde a minha infância era muito agressiva, vingativa, e muitas das vezes eu não sabia o porquê de ser essa pessoa assim tão vingativa. E com o decorrer do tempo, isso foi agravando mais. E o meu prazer era ver confusão, discussão em casa, porque eu fazia de tudo para chamar a atenção do meu pai, para que os meus irmãos fossem quê? Fossem chamados a atenção por ele, fossem agredidos, e eu fugia, porque o meu prazer era ver confusão.
4: Você quer dizer, desde criança começaram seus problemas espirituais.
5: Sim.
4: Agora, você chegou a se casar com que idade?
5: Com 20 anos.
4: Aos 20 anos. Muito bem. Nessa altura, você já tinha depressão?
5: Nessa altura, não parecia nada, né? Automaticamente, eu achava que estava tudo bem comigo. Só com o passar do tempo é que eu comecei a ver os sintomas, com o passar do tempo.
4: Foi após ter dado à luz a criança?
5: Sim, ao segundo filho.
4: Ao segundo filho?
5: Ao segundo filho.
4: Até o primeiro filho,
5: estava tudo normal, tudo tranquilo.
4: Aí veio o segundo filho.
5: Aí começaram, eu chorava por tudo e por nada, eu era uma pessoa triste, amargurada, não gostava de mim, não me conseguia ver ao espelho, sentia-me a pior pessoa que existia, chorava sem motivo aparente. Eu queria ficar sempre isolada, sempre só. E havia um vazio enorme e não conseguia preenchê-lo com nada.
4: Elizabeth, ao ver a sua criança, você não tinha prazer? Quer dizer, os relatos de mães que tiveram depressão pós-parto é que muitas delas não gostam nem de ver a criança. Às vezes a enfermeira quer levar a criança, ela fala, eu não quero ver. Uhum. Não é que ela não queira a criança, mas é algo que acontece. A depressão pós-parto é uma coisa tão terrível, no caso de muitas mães, não sei o seu caso, mas muitas mães não têm nem vontade, que toda mãe, quando nasce a sua criança, ela quer logo É pegar nos braços, ela quer afagar o seu bebê, ela quer ter nos braços a sua criança. Mas quando tem essa depressão pós-parto, é o contrário. Como é que foi esse momento?
5: É assim, quando ele nasceu, tudo bem, segurei o colo, mas quando fomos para casa, aquela vontade de cuidar dele como o primeiro já não tinha aquela vontade.
4: Não era o mesmo prazer que teve
5: no
4: primeiro filho?
5: Não, já não havia aquele mesmo prazer, aquele mesmo cuidado, aquela dedicação que eu tive com o primeiro filho.
4: Certo. E além disso, dessa depressão, quais eram os outros sintomas? Que a depressão traz sintomas, vem junto. Pensamentos de morte, insônia, não é? Algumas pessoas comem além do que deveriam, outras não perdem o apetite, umas dormem muito, outras não têm sono, no caso da insônia. A depressão é um problema da alma. Quais os sintomas que você tinha?
5: Eu tinha insônias, eu não conseguia dormir, tinha dias que eu ficava dias e dias sem dormir, então também não conseguia cuidar da criança. Eu não tinha prazer em me vestir, algo que antes eu gostava também já, vestia-me de qualquer maneira. Comer também, não tinha vontade de comer, não me apetecia comer, nada para mim dava prazer.
4: Não tinha autoestima, né?
5: Não,
4: sua autoestima estava
5: bem baixo.
4: Bem baixo.
5: Como eu disse, eu me considerava a pior pessoa que existia.
4: Elizabeth, hoje você não tem mais depressão?
5: Não,
4: né?
5: Hoje não, hoje estou livre de tudo. Comecei as reuniões de sexta-feira para me libertar, às quartas, hoje domingo de manhã, então todos aqueles sintomas que eu tive comigo durante muito tempo, desde a minha adolescência, hoje eu não tenho nada.
4: Não tem mais, quer dizer,
5: nada.
4: Você hoje é uma nova pessoa.
5: Totalmente.
4: Está livre, aquela depressão pós-parto, insônia, esses problemas todos sumiram.
5: Tudo acabou, tudo, tudo. Hoje eu sou uma pessoa alegre, divertida, bem disposta, eu gosto de mim, me amo, tenho o prazer de dar o melhor para os meus filhos e também eu gosto de ajudar os outros, falar para eles o que aconteceu comigo, a transformação que aconteceu em mim, que eles também têm uma solução para eles.
1: Graças a Deus. Talvez você está um pouco desinformado no que diz respeito ao mundo espiritual. E é isso que nós explicamos às pessoas que têm tido uma resistência na sua vida, em qualquer área da sua vida, tendo tudo para dar certo. Tendo tudo para dar certo. Você tem que entender o que é que está por detrás disso, que é uma casta de demónios. E isso não é surpresa nenhuma para quem tem acesso à palavra de Deus. Você pode encontrar lá que o próprio Filho de Deus, Senhor Jesus, mencionou esse nome, essa casta. Nós vamos ao intervalo que fala sobre isso, sobre o que é uma casta de demônios. Para você entender que o seu problema impossível não vai se resolver no campo físico, no campo natural. O seu problema impossível só vai ser resolvido no campo espiritual.
6: Disse Jesus, esta casta não pode sair se não for por meio de oração e jejum. Sábado, o grande jejum das causas impossíveis. Uma reunião para você que tem uma causa perdida aos olhos humanos. As Escrituras nos revelam que existem certas castas, ou seja, espécies de espíritos malignos que atuam na humanidade, causando problemas de difícil solução. E essas forças malignas não saem, se não for por meio de oração e jejum. Se você tem em sua vida problemas impossíveis, tal como doenças, vícios, separações, caminhos trancados e tantos outros, venha participar do grande jejum das causas impossíveis. Creia que esta porta será a última que você irá bater para resolver esta causa considerada perdida.
1: Então agora você pode entender o porquê é que nós estamos lhe a fazer esse convite. Assim, não importa a sua religião, se você é espírita, católico, se você até é ateu. O que importa é o seguinte, você quer resolver o seu problema impossível? Você quer resolver a sua situação? Então você vai fazer o seguinte, pegue numa folha, escreva nessa folha qual é o seu impossível, qual é a resposta que precisa do agir do poder de Deus na sua vida. Então você vai pegar numa folha, vai escrever isso e vai preparar uma t-shirt velha. Você vai vestir essa t-shirt velha por cima, que é o pano de saco, que representa o pano de saco, e sexta-feira você vai apresentar um propósito de jejum antes de dormir. E no sábado você vai estar aqui conosco, no Cenáculo do Funchal, na rua Doutor Brito Câmara, número 32, mesmo em frente à rotunda dos bombeiros sapadores do Funchal. E num coletivo, não um coletivo que não acredita e não tem comprovado o impossível. Pelo contrário, é um coletivo de pessoas que vão lhe ajudar a perceber que o Deus que buscamos está vivo. O Deus que buscamos, ele existe. E o Deus que buscamos está a buscar a si, que está do outro lado. Aí, você que está no quarto fechado, você que está no presídio, você que está no hospital, você que é um familiar de alguém que está numa situação complicada, Deus está a querer buscar você que está aí do outro lado para estar conosco nesse sábado. Entrar pelas portas, que é a última porta. A porta que dá entrada ao poder de Deus, o impossível acontecer na sua vida.
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1: Nós vamos agora ao nosso quadro do Pão para 365 Dias. E hoje fala assim, pensamentos altos. Escrito está em Isaías 55, versículos 8 e 9. Porque os meus pensamentos não são os vossos pensamentos, nem os vossos caminhos os meus caminhos, diz o Senhor. Porque assim como os céus são mais altos do que a terra, assim são os meus caminhos mais altos do que os vossos caminhos, e os meus pensamentos mais altos que os vossos pensamentos. Quer dizer, a mente humana, mesmo do mais inteligente dos homens, é limitada. Limitada porque o ser humano é limitado. Tudo o que podemos pensar e imaginar não se compara ao pensamento de Deus. Todos os caminhos que podemos traçar para o nosso futuro não se comparam aos caminhos de Deus. É por isso, meu amigo, minha amiga, que podemos depositar toda a nossa confiança em Deus. Seja lá o que você planeou, não é melhor do que ele planeou para si, pode ter certeza. E o que ele planeou é infalível. Tudo o que Deus planeja para aqueles que creem se cumpre. Toda a palavra que sai da boca de Deus prospera. E quem se entrega nessa confiança vê o que jamais imaginou ver. O pensamento humano é muito pequeno. A visão humana é natural e limitada. Mas a sobrenatural vê o impossível. Então entenda, os pensamentos de Deus são mais altos do que os seus. O que ele tem para si é inimaginável. Ah, pastor, o que é que Deus tem para mim? Sábado agora, 7:30, você vai descobrir. Uma coisa é certa. Se você vier nessa fé, em jejum, pode ter certeza que tudo o que você fizer em jejum, a oração, a súplica, a entrega, tudo é mais forte. Nós lhe deixamos essa linda canção e amanhã voltaremos no mesmo horário na sua emissora de rádio favorita. Que Deus abençoe.

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1: Bom dia, sejam bem-vindos a mais uma manhã cheia de energia, música e boa disposição. Está a começar mais uma edição do Começar de Novo. Estão comigo André Alves, pronta para acompanhar a sua manhã até às 10 horas. Bom dia a todos.

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Temos hoje então céu com períodos de muita nubosidade, apresentando-se geralmente muito nublado na vertente norte da Ilha da Madeira e Porto Santo. Teremos também alguma possibilidade de ocorrência de precipitação fraca, em especial nas vertentes norte da Madeira, e o vento será fraco a moderado de norte e nordeste, e teremos uma pequena descida de temperatura nas terras altas. Quanto às máximas, temos 21 para a Ponta do Sol, Porto Nês e Machico e Ribeira Brava, 22 para a Câmara de Lobos, Funchal com 24, São Vicente com 23, 18 para Santana e máxima de 20 para o Porto Santo. 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

ou vão a caminho do trabalho, estão a preparar o vosso primeiro café, então estão no sítio certo, na companhia certa para fazer companhia a esse ótimo café. Dizem também pessoas que quem canta seus males espanta, mas quem ouve boa música logo pela manhã também não fica mal servido, pois não? Eu acho que não. Por isso, aumentem o volume, sorriam para a vida e venham comigo, porque hoje temos música, boa companhia, curiosidades e muitas razões para começar o dia com o pé direito aqui com o programa das manhãs da vossa rádio.

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Desculpa, mano. Lambi sangá, mamá. Ah.

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1: São 8 da manhã, atenção, curiosidade no ar. Sabia que o bocejo é contagioso até para alguns animais? Cães, gatos e até os chimpanzés podem bocejar quando veem outro a ser vivo, claro, a fazer exatamente o mesmo. Portanto, se bocejou agora, a culpa não é minha. Já estamos a falar de despertar. Uma pergunta: quantos cafés precisam para funcionar ao longo do vosso dia? Um, dois, ou já perdeu a conta? Enquanto pensam nisso, fica aqui mais uma música para ajudar a acordar. Até às pedras da calçada. Bom dia.

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1: 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Carneiro, de 21 de março a 19 de abril.
2: Carneiro, no amor, o seu par diz uma coisa com a boca e outro com os olhos. Acredite nos olhos. Nas finanças, um número que evitou ver esta semana é menos assustador do que o medo que criou à volta dele. No lado espiritual, a raiva que sente tem razão de existir, mas o alvo pode estar errado. Pense antes de agir. Dica do dia: a emoção certa no sítio errado faz estragos. Números da sorte: 9, 14 e 31.
1: Touro, de 20 de abril a 20 de maio.
2: Touro, no amor, se está solteiro, a pessoa certa não vai chegar enquanto estiver fechado. Abra uma porta. Nas finanças, um bem que tem parado em casa pode ser vendido ou alugado. Está a perder valor sem usar. No espiritual, o que planta hoje em hábitos, em relações e em escolhas, vai colher daqui a meses. Dica do dia: o futuro é construído com o que faz quando ninguém vê. Números da sorte: 3, 21 e 44.
1: Gêmeos, de 21 de maio a 20 de junho.
2: Gêmeos, no amor, uma mentira branca acumulada já não é tão branca. Limpe isso hoje. Nas finanças, duas opções em cima da mesa, a mais simples raramente é o pior. No lado espiritual, a sua cabeça hoje é um arquivo aberto com demasiadas janelas. Feche o que não usa. Dica do dia: simplificar também é uma forma de inteligência. Números da sorte: 7, 18 e 42.
1: Caranguejo, de 21 de junho a 22 de julho.
2: Caranguejo, no amor, o seu par sente hoje que algo mudou em si, para melhor. Não precisa de explicar. Nas finanças, um gasto que considera necessário pode ser substituído por algo mais barato e igualmente bom. No lado espiritual, há uma pessoa no seu círculo que só aparece quando precisa de algo. Repare no padrão. Dica do dia: relações que só fluem num sentido acabam por secar. Números da sorte: 2, 19 e 37.
1: Leão, de 23 de julho a 22 de agosto.
2: Leão, no amor, o que não diz em voz alta vai acumulando. Hoje, diga uma coisa que guardou. Nas finanças, um elogio recebido esta semana pode esconder uma proposta a caminho. Fique atento. No lado espiritual, o brilho que tem hoje não precisa de plateia. Brilhe para si mesmo, é o mais duradouro. Dica do dia: quem se conhece bem não precisa de aproveitação.
1: Agosto, 22 de setembro.
2: Virgem, no amor, se está solteiro, a perfeição que exige num parceiro afasta quem poderia surpreendê-lo.

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4: 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Temos hoje então céu com períodos de muita nubosidade, apresentando-se geralmente muito nublado na vertente norte da Ilha da Madeira e Porto Santo. Teremos também alguma possibilidade de ocorrência de precipitação fraca, em especial nas vertentes norte da Madeira, e o vento será fraco a moderado de norte e nordeste, e teremos uma pequena descida de temperatura nas terras altas. Quanto às máximas, temos 21 para a Ponta do Sol, Porto Nês e Machico e Ribeira Brava, 22 para a Câmara de Lobos, Funchal com 24, São Vicente com 23, 18 para Santana e máxima de 20 para o Porto Santo.

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estamos a chegar já ao final de mais uma hora na companhia do Começar de Novo. Ainda temos uma hora, quase 10 minutos, portanto vamos continuar deste lado a aproveitar um início de mais um dia e espero que se vão de férias agora, que se divirtam bastante e que voltem ao trabalho renovados. Bom dia a todos, continuação de uma excelente manhã de terça-feira.

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1: Entramos na hora 9 desta manhã de terça-feira, continuação de uma ótima manhã. Temos uma hora de começar de novo com boa música, tempo e excelente companhia. Claro, fiquem desse lado. Bom dia, continuação de uma ótima semana. Eu vou

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passam alguns minutinhos das 9, alguns grandes. São 23 minutos que passam das 9 desta manhã de terça-feira, 14 de julho. Vamos lá então continuar com música. Já estamos a ouvir a Beatriz Rosário com O Que É Feito de Ti. Vamos ouvir ainda a Adele, Glass Animals e Frágil dos Anjos. Continuação de uma ótima terça.

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estamos a terminar mais uma manhã fantástica, que espero tenham gostado da companhia, da música, dos momentos de boa disposição e das curiosidades. E lembrem-se, amanhã há mais uma oportunidade para começar a sorrir e a fazer diferente. Enquanto o relógio avança, aproveitem cada minuto do vosso dia. Eu amanhã regresso às 7:30 da manhã, mais uma emissão do Começar de Novo. Continuação de uma ótima terça. Estão comigo, André Alves, amanhã, à mesma hora. Bom dia. Não.

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5: Bom dia!

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0: 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Balança, de 23 de setembro a 22 de outubro.
1: Balança, no amor, o seu par está a esperar de uma decisão sua. Adiar já não é neutro, é uma resposta. Nas finanças, uma negociação que parecia fechada tem ainda uma última margem. Tente, não perde nada. No lado espiritual, a harmonia que constrói com esforço hoje pode ser natural amanhã. Não desista à beira. Dica do dia: a consciência faz o que o talento não consegue sozinho. Números da sorte: 1, 20 e 46.
0: Escorpião, de 23 de outubro a 21 de novembro.
1: Escorpião, no amor, se está solteiro, há alguém que teme aproximar-se de si por intimidação. Seja mais acessível. Nas finanças, um ciclo financeiro difícil desta semana fecha, e o que vem a seguir é mais leve. No lado espiritual, há uma energia negativa que entrou pela porta da confiança. Feche essa entrada com cuidado. Dica do dia: nem toda a gente que conhece os seus segredos merece conhecê-los. Números da sorte: 8, 22 e 41.
0: Sagitário, de 22 de novembro a 21 de dezembro.
1: Sagitário, no amor, uma viagem curta ou programa diferente com o seu par reacende o que a rotina apagou. Nas finanças, uma aposta que parecia arriscada começa a fazer sentido. Confie no que viu, que os outros não virão. No lado espiritual, a resposta que procura não está num livro e nem numa pessoa. Já está em si. Fique quieto. Dica do dia: o silêncio é onde as respostas verdadeiras moram. Números da sorte: 4, 17 e 40.
0: Capricórnio, de 22 de dezembro a 19 de janeiro.
1: Capricórnio, no amor, se está solteiro, alguém discreto e confiável tem estado a observá-lo com interesse. Nas finanças, um método que usa há anos tem uma versão melhor disponível. Vale a pesquisa. No lado espiritual, exige resultados rápidos num processo que precisa de tempo. Hoje, pratique esperar. Dica do dia: nem tudo que demora está a falhar. Números da sorte: 11, 25 e 45.
0: Aquário, de 20 de janeiro a 18 de fevereiro.
1: Aquário, no amor, uma conversa estranha hoje torna-se inesperadamente a mais honesta que tiveram. Nas finanças, o que parece fora do mercado hoje pode ser o que define o mercado amanhã. Não recue. No lado espiritual, hoje sente que o mundo ainda não chegou onde já está. Isso é solidão de vanguarda. É normal. Dica do dia: estar à frente tem um custo e vale a pena. Números da sorte: 10, 26 e 35.
0: Peixes, de 19 de fevereiro a 20 de março.
1: Peixes, no amor, o seu par mostra hoje uma fragilidade que raramente deixa ver. Receba com cuidado. Nas finanças, uma oportunidade criativa tem retorno financeiro real. Pare de a tratar como hobby. No lado espiritual, a fronteira entre ajudar e perder-se no problema do outro é tênue hoje. Mantenha-se do seu lado. Dica do dia: pode estar presente sem desaparecer dentro do outro. Números da sorte: 12, 24 e 47.
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0: Vamos agora à oração do meio-dia.
1: Pai nosso que estás nos céus, santificado seja o teu nome, venha o teu reino, seja feita a tua vontade, aqui na terra como nos céus.

nosso de cada dia nos dai hoje. Perdoa as nossas dívidas, assim como nós perdoamos a quem nos tem ofendido. Não nos deixes cair em tentação, mas livra-nos de todo o mal. Pois Teu é o reino, poder e glória para sempre. Amém. Senhor Jesus, agora são meio-dia aqui na Ilha da Madeira e eu oro por todos, todos que participam desta oração e também a todos que vivem aqui no arquipélago. Que haja luz, que as trevas e a maldade sejam canceladas e desfeitas. Eu estendo a minha mão agora aqui dos estúdios da rádio para abençoar a Ilha da Madeira. Todos os amigos ouvintes que participam desta oração sejam agora visitados pelo poder de Deus. Que todas as moléstias, maldições, pragas e invejas, que todo mal seja cancelado, desfeito, amarrado, e que essa pessoa receba a paz, receba a luz, receba a vida. Ó meu Pai, eu peço que o Senhor venha abençoar os caminhos e abençoar a vida de todos. Visite aqueles que estão nos hospitais, acamados, desenganados pelos médicos, a viver de tratamentos infindáveis. Os que já foram mandados para casa, já não tem solução, visita eles agora. Os que estão nos presídios, lares de idosos, casas de recuperação, e os que estão a viver pela rua por causa do vício, liberta eles. Eu os abençoo. Abençoo também este copo com água que nós temos aqui na mão. Quando nós bebemos desta água, sejamos abençoados. Minha amiga, meu amigo, beba da sua água, receba paz. Respire fundo. Agora você tem forças. Levante-se, porque Cristo te ilumina. Eu ofereço a todos os meus amigos ouvintes essa canção de fé. E daqui a pouco nós voltamos com o nosso programa Ponto de Luz.

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0: Olá, muito boa tarde a todos os amigos do programa Ponto de Luz. Hoje é terça-feira, 21 de julho de 2026. Cá estamos, minha amiga, meu amigo, na nossa programação, através da Rádio Zarco, Rádio Palmeira, Rádio Sol, Rádio Festival, Rádio Popular, em simultâneo, alcançando todo o arquipélago da Madeira. Eu queria mandar o meu forte abraço a todo o povo de Porto Santo, e um especial carinho a todos vocês. Tenho certeza que o Espírito de Deus está aí, abençoando a vossa vida. E também aqui a todos os nossos amigos ouvintes na Madeira. Eu quero falar agora a respeito da inveja. A inveja é um bruxedo, se você não sabe. A inveja, digo eu, é pior do que um bruxedo. Porque a inveja você não precisa ir na casa do bruxo para fazer um trabalho. A inveja você não precisa pagar os espíritos para atormentar uma pessoa. A inveja ela pega na hora, é instantânea, é imediato. A inveja ela é tão poderosa que a planta seca da noite para o dia. Há casos, não é? De pessoas que têm a inveja tão grande em cima delas, que de uma semana para outra a pessoa emagrece. Se tem algum animalzinho, o animalzinho perde peso, cai o pelo. Se tem alguma plantinha, morre. Os antigos costumavam falar, lá na minha terra, de olho que seca a pimenteira. Tamanha era a inveja da pessoa que nem a planta da pimenta resistia. A inveja tem um poder imenso. A Bíblia fala que a inveja tem poder para apodrecer os ossos. A inveja apodrece os ossos. Olha, minha amiga, é uma coisa terrível. Não é uma coisa... Você vê que as escavações arqueológicas encontram ossos das pessoas que duram aí séculos. Mas a inveja é capaz de apodrecer e destruir ossos. Eu queria dizer para você, minha amiga, meu amigo, que se você é vítima de inveja, você precisa de libertação. Vamos acompanhar alguns sinais e sintomas de uma pessoa que é vítima de inveja?
1: Ouça agora os sintomas de uma pessoa que tem sido vítima de inveja. Um cansaço inexplicável. Insegurança nas decisões. Ataques de ansiedade. Acidentes constantes. Tudo o que faz dá errado. Não consegue um emprego fixo. Nunca termina o que começa. A herança está a destruir a sua família. Perdeu o interesse por coisas ou pessoas que antes eram apreciadas. Tem dores por todo o corpo. Entre a cabeça, as mãos, as costas e os pés. Perda de apetite ou de peso ou aumento de peso. Sente-se inferior a tudo e a todos. Tem pensamentos negativos ou de morte. Sente desgosto pela vida. Desânimo. Acorda sobressaltado à noite. Tem dificuldade a dormir ou sono em demasia. Tem sensações estranhas e até sente tonturas. Se você se identificou com estes sinais, saiba que você e a sua família estão a ser vítimas de inveja.
0: Acompanhou? Se identificou? Então é preciso lutar. É preciso que você se levante. É preciso que você seja livre da inveja. Nós vamos ouvir o testemunho da Tânia Souza, uma história maravilhosa. Inclusive, ela tentou suicídio algumas vezes, ouvia vozes, não tinha paz, era muito doente. Vamos acompanhar o testemunho dela.
2: Eu tinha enxaquecas, tinha muitos problemas de saúde. Comecei a falar com pessoas que não eram visíveis para toda a gente. Comecei a ouvir muitas vozes. Não conseguia dormir. Eu não tinha paz, não tinha alegria. Eu pego no carro, foi mesmo, eu tenho que me matar. Eu não aguento. Tudo começou ainda na infância, porque eu tinha enxaquecas, tinha muitos problemas de saúde que os médicos não tinham explicação. Várias vezes a minha mãe ia ao hospital e depois não conseguiam, faziam exames e depois não conseguiam muitas vezes perceber de onde é que vinham os problemas. Tinha febres altíssimas que me colocavam na banheira com água fria e mesmo assim a febre não baixava. Várias estratégias tentaram usar para diminuir a temperatura, não sabendo onde é que vinha a febre e mesmo assim não conseguiam. Até que depois a minha mãe começou à procura de respostas nas bruxas, cartomantes. Pronto, e foi aí que, entretanto, as coisas, por um lado, durante um determinado período de tempo, acalmavam, mas depois pioravam, ou seja, eu ainda ficava pior e comecei aí, efetivamente, a fazer coisas que não são muito comuns, que era, comecei a falar com pessoas que não eram visíveis para toda a gente, não é? Comecei a ouvir muitas vozes e aquilo, à medida que os anos iam se passando, cada vez mais eu ia ouvindo mais. Havia um que era o que se dizia que era o meu guia, que era o que me aconselhava, era o principal, digamos assim, e ele orientava-me e eu falava muito com ele e ele avisava-me também coisas que eventualmente iam acontecer à minha família, só que depois, lá está, eu não tinha paz precisamente por causa disso, porque andava sempre muito perturbada e depois não conseguia dormir, não, nem sabia o que era dormir sequer, porque dormia muito pouco, as vozes não permitiam. Se eu não fizesse o que elas queriam, eu ficava doente, mas ficava mesmo de cama, não me conseguia levantar, não conseguia ter uma vida sequer, porque eu era obrigada a fazer aquilo que elas queriam. E eu, muitas vezes, as pessoas diziam, porque as bruxas e as cartomantes sempre me disseram que o que eu tinha era um dom e que eu tinha que fazer aquilo e que aquilo era de Deus, porque era para ajudar as pessoas. Então eu questionava-me como é que é possível isto ser uma coisa de Deus, como é que é possível isto ser uma coisa de Deus. Eu não tinha paz, não tinha alegria, não era uma coisa que eu quisesse fazer, tinha alegria para fazer aquilo. E essas questões todas deixavam nas mais irritadas, as vozes ficavam mais irritadas. Aliás, uma das coisas que elas disseram foi que eu tinha que sair do sítio onde estava a trabalhar e eu nunca deixei. Só que depois tive a possibilidade de ser promovida e no momento em que fui para ser promovida, aquilo houve uma série de circunstâncias que correram mal e eu acabei por depois ficar a part-time. E as vozes disseram mesmo, enquanto não saíres, enquanto não fizeres o que é suposto fazeres, nós não te vamos deixar avançar e tu nunca vais conseguir progredir. Ou seja, porquê? Porque o objetivo era ser médium, não era estar a trabalhar e pronto, e ter um trabalho normal e ter uma vida normal, era mesmo servir essas vozes. O meu filho tinha 3 meses e quando eu estava grávida dele, no final da gravidez, eu já praticamente não fazia o que as vozes diziam e disse, Deus, se tu existes, que o meu filho não tenha o que eu tenho. E as vozes, nesse momento, uma voz muito alta, assim, muito forte, disse, o teu filho vai ter muito mais do que tu. O ponto alto de sofrimento foi quando, depois do parto, eu olhava para o meu filho e só pensava, ele vai ter o mesmo que eu. E como é que eu vou conseguir ajudar? Porque só eu sei o sofrimento.

naquele momento, eu pensei assim, eu não aguento, não é, vê-lo a passar por isto tudo que eu passei, porque assim, e o pior é, se eu não me consigo ajudar a mim, como é que eu vou conseguir ajudá-lo a ele? Numa de madrugada, era um país cerca de 3 horas da manhã, eu pego no carro e sem nada, não é? Eu não levei carteira nem nada e foi mesmo, eu tenho que me matar. E pronto, peguei no carro a uma velocidade enorme e é curioso como Deus trabalha, porque eu fui dar num descampado. Eu lembro-me assim, nem um poste, eu tinha aqui para me espetar. E depois começou a chover imenso e eu disse assim, olha Deus, eu não sei se tu existes ou não, mas eu vou àquele sítio que a mãe falou. E se nada acontecer, eu da próxima vez, eu não vou falhar. E eu vi mesmo, eu com uma arma apontada à minha cabeça. Portanto, eu tive ideia, eu tive mesmo noção, e era aquilo mesmo que eu ia fazer, porque eu estava determinada, porque eu não ia conseguir ver o meu filho a passar o que eu passei. Não ia. Eu conheci a Igreja Universal e começou o processo. E já aí, logo nos primeiros dias, eu comecei a perceber a mudança, porque eu não conseguia dormir, mas eu não sabia o que era dormir e comecei logo a dormir muito bem. Eu conseguia dormir a noite toda, o que para mim era algo que nunca tinha acontecido antes. Portanto, isso foi logo as primeiras coisas que eu comecei a ver. Depois, a tranquilidade, ou seja, comecei a ficar... Eu estava sempre muito nervosa e ansiosa, até fruto daquilo que as vozes diziam, não é? E eu comecei a ficar muito mais tranquila e muito mais calma. E isso eu comecei a perceber. E depois, mesmo à volta, as coisas também começaram... parece que estavam sem caminhar, ou seja, e isso era uma coisa que não acontecia, porque era muita coisa a acontecer que corria mal e tinha tudo para correr bem e depois corria mal. E eu comecei a perceber que havia coisas que até eu pensei que iriam correr mal e depois acabavam por correr bem, ou seja, foi uma mudança, comecei a perceber semana a semana as coisas a avançarem. Quando comecei na igreja eu estava a part-time, não é? Num emprego que trabalhava numa empresa a part-time, e hoje tenho a minha própria empresa, abri um negócio que inclusivamente é numa área que eu adoro, porque é ajudar pessoas, ou seja, mais uma vez até na minha atividade profissional eu faço aquilo que adoro, que é ajudar os outros, portanto até isso ele tem honrado e pronto, tem aberto portas, tem-me feito conhecer pessoas que também me têm ajudado a crescer e mais uma vez Deus, quando está presente, tudo é diferente. E sem dúvida que eu considero um milagre de Jesus, considero a minha vida, a própria vida toda, um milagre, porque a forma como as coisas acontecem é mesmo, muitas das vezes são milagres. Eu tive, posso-vos dizer que eu abri a empresa porque tive uma pessoa que chegou à minha beira e disse, está na hora de lançares e eu empresto-te o valor para iniciares e depois sei que vais-me pagar. Ou seja, isto não acontece. E não era uma pessoa da minha família sequer. Portanto, são situações que nós percebemos mesmo que é Deus que está a agir e a usar pessoas e de uma forma extraordinária. Não escuto mais vozes, não ouço mais nada, não vejo nada e hoje eu tenho domínio próprio, eu tenho alegria, eu tenho paz, eu tenho tranquilidade. Não há comparação. Quando falavam no Espírito Santo, na Igreja Universal, eu fiquei muito curiosa, mas ao mesmo tempo fiquei muito duvidosa, porque eu achei que não era possível haver algo assim. Ou seja, quando falavam que era possível alguém ter paz, alguém conseguir ter uma alegria constante, independentemente dos problemas que tinham à volta, eu achava que isso não era possível acontecer. Ou seja, na minha cabeça eu achava que se calhar estavam a dizer mais do que aquilo que efetivamente era. Mas fiquei tão curiosa que disse, então eu quero saber como é e como é que eu faço para ter, porque eu quero ter isso. Eu posso tentar dizer em palavras, mas não tenho como. Basicamente, naquele momento, o pastor chamou à frente quem queria receber o Espírito Santo e eu fui mais uma vez à frente e naquele dia eu percebi que eu derramei-me completamente, ou seja, eu não quis nada, a minha vida não era mais minha, a minha vida era do altar, então eu fiz mesmo uma entrega completa, eu não havia nada que eu pudesse dizer assim, isto sou eu que vou decidir, isto sou eu que vou fazer, não, estava tudo no altar. E depois naquele momento foi incrível, porque eu vi quase como se fosse um filme na minha frente de várias coisas que eu tinha feito erradas, quase como se fosse a perdoar, ou seja, não há julgamento, é exatamente o oposto, nós sentimos um perdão de tudo aquilo que nós fazemos, Deus perdoa-nos mesmo. E depois veio uma paz enorme e alegria, ou seja, aquela alegria que tanto falavam que eu não tinha, porque não sabia, aliás, é uma coisa que eu noto e isso é curioso, que é a questão dos olhos, porque eu olhava para os meus olhos antes e eu não via brilho nenhum, eram uns olhos tristes, a gente no olhar conseguia-se perceber o peso e às vezes até tinha olheiras e tudo tão carregada que estava, e hoje eu quando

0: passo pelo espelho, eu até me começo a rir às vezes sozinha porque digo, isto não é meu, ou seja, porque vejo o tal brilho nos olhos que não via, isso nunca existiu, então só mesmo com Deus é que isso é possível.
1: Olha, você que nos acompanha nessa tarde de terça-feira e você deseja desabafar, você quer falar conosco, você quer ligar aqui na rádio para falar com a gente, então pegue o seu telefone. Se você precisa de ajuda, de uma orientação, de uma palavra, ligue 218-368-008. Central SOS Espiritual está disponível agora, nesse horário do meio-dia. E não só, 24 horas por dia, qualquer momento, você pode ligar, tá bem? A dona Ana Paula ligou e pediu oração pela vida dela e também pela família. E ela pede que a gente venha orar pela saúde, porque ela está debilitada. O senhor Eduardo, ele pede oração porque ele não consegue dormir, tem muitas dores no corpo. A dona Maria, ela pede oração porque ela não está dormindo, ela quer dormir, não consegue descansar. E a dona Mariana, ela pede oração na vida espiritual porque ela vê vultos e ouve vozes. Você pode ligar aqui na Central SOS também e pedir ajuda.
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1: Muito bem, meus amigos, nós estamos de volta com o nosso programa e agora eu quero fazer um desafio. 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
1: Muito bem, meus amigos, voltamos agora nessa parte finalzinha do nosso programa. Só queria lembrar que amanhã, quarta-feira, nós teremos a Santa Ceia do Senhor aqui no Cenáculo, na Igreja Universal. Tá bem? Que Deus abençoe a todos os nossos amigos ouvintes, que você tenha uma excelente tarde de terça-feira, fique bem e até amanhã. Meio-dia voltaremos com a poderosa oração e o nosso programa Ponto de Luz. Deus abençoe.
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1: O desemprego na Madeira baixou 10% no último mês de junho, este comparado com o mesmo mês do ano passado. Estavam inscritos no Instituto de Emprego 4.998 desempregados, são menos 600 em relação a junho de 2025. Em relação ao mês anterior, ou seja, maio deste ano, a redução no desemprego foi de 6%, de acordo com dados revelados pelo Instituto de Emprego e Formação Profissional. Este desempenho coloca a Madeira como a segunda região do país, com maior descida homóloga do desemprego, apenas atrás do Norte, que restou menos 14,3%. Também os restantes indicadores apresentam, na maioria, uma evolução favorável face ao mesmo mês do ano passado. As ofertas de emprego por satisfazer aumentaram de 425 para 445, um crescimento de 4,7%, enquanto o número de desempregados inscritos ao longo do mês caiu de 667 para 567, menos 100 pessoas, ou seja, menos 15%, em sentido contrário, as ofertas de emprego recebidas diminuíram de 199 para 148, uma quebra de 25,6%, e as colocações efetuadas passaram de 126 para 100, menos 26 pontos percentuais. Para a secretária regional que tem a pasta do trabalho, Paula Margarido, estes resultados confirmam a consistência da recuperação do mercado de trabalho na Madeira e a consecutiva descida dos empregos de Estado, a redução da procura de emprego e o aumento mensal das colocações mostram uma dinâmica positiva construída com políticas públicas ativas, proximidade às empresas e acompanhamento das pessoas que procuram emprego, citamos. Para fechar, fica a saber que a Câmara de Lobos vai realizar a primeira edição do Jazz em Festa, uma iniciativa que aposta na música ao ar livre, na valorização dos artistas madeirenses e na aproximação entre os músicos e o público. A programação inclui arruadas e concertos em diferentes espaços públicos do concelho. O ponto alto do evento está reservado para sábado, na Baía de Câmara de Lobos, com a seguinte programação. Às 20 horas vai atuar o Sexteto Melro Preto, que apresenta o concerto Jazz da Madeira, Obras e Autores, um espetáculo dedicado à criação musical madeirense com novas interpretações e arranjos originais de obras de compositores da região, valorizando e divulgando o património musical insular. Às 21h30 vai acontecer um tributo aos grandes clássicos de Frank Sinatra e Cole Porter, interpretados pela Orquestra de Jazz do Funchal e pelo cantor João Ribeiro, participante do Festival da Canção de 2026, com o tema Canção do Querer, da autoria de Cristina Branco.
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assim, desta forma que temos início a mais uma edição do Explode Coração para este início de tarde de terça-feira 21 de julho de 2026. A partir de agora, também perto às 15 horas, na Popular FM, passam as mais românticas a contar também com a sua participação. Assim iniciamos esta emissão de hoje com Manuel Campos, Sem Ti Eu Nada Sou. Já sabe também que depois da uma da tarde vamos dar prioridades às suas sugestões, também contando com as suas mensagens através das nossas redes sociais. O mesmo acontece também com a nossa linha telefónica 291-766-101. Depois de Manuel Campos, lá está mais uma para recordar esta de Cristian Castro. Aceita o convite, temos muito para ouvir, muito para recordar na Popular FM, rádio para a cidade de Câmara de Lobos, frequência modulada, sendo o FM também para todo o mundo em www.rpopular.pt.

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Após uma das grandes músicas de álbum desta parte, esta de finais da década de 90, 1999, quanto a um dos clássicos dos Boys Band. Ao encontro dos 13 anos, vamos nós com mais duas grandes vozes. Uma delas é esta mesma, dando a excelente recordação de Henrique Iglesias, enamorado por a primeira vez. A fechar esta mesma primeira parte, danço-vos com um dos êxitos de Marco António Zoli. Já depois dos 13 anos, abrimos nós de voltar já à sua agradável companhia para a segunda parte do nosso programa Explode Coração. Assim que se agora nos sonorizou, com a duração de uma ótima tarde de terça-feira, 21 de julho de 2026. Agradeço por sua casa também. Votos de um bom apetite para o seu almoço, não há dúvidas. As músicas mais calmas para essa mesma hora de almoço. Quanto a nós, até já está aí muito bem com a Popular FM.

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5: Um minuto depois das 13 horas. Olá, uma vez mais, boa tarde. Já na segunda parte do nosso programa Explode Coração, a primeira sugestão chega-nos da parte de 400 Barreiro Estreito de Câmara de Lobos. E para si temos esta de Favado Belém, do fundo do meu coração. Diz-nos agora de Santos, olá, muito boa tarde, amigo António Jorge, desejo-lhe um bom programa. Quanto à música, lá está, Favado Belém, do fundo do meu coração. Alguém que, através de Popular FM, quer também lhe enviar a si, agora de Santos, um beijinho, lá está, Fátima Gonçalves. Para já, a altura de aqui recordar-se esta de 1993, Luiz, recorde, suspiro, sinto-me fiel.

0: Excelente recordação esta, não há margem, sem margem para dúvidas, não é? De Fafado Belém, com este Do Fundo do Meu Coração. Vamos ao campanário, temos connosco a nossa ouvinte, amiga também de longa data, Maria Fátima Câmara. A Maria Fátima Câmara que nos diz boa tarde para si também, uma ótima tarde de...
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0: De terça-feira, não é? Para si temos este nosso amor terminou. Para que tenha, de facto, uma ótima tarde de terça-feira com as mais calmas de Popular FM. A mais popular de todas as razões. Sei perfeitamente que gosta desta música, Maria Fátima Câmara. Já agora, se for o seu caso também, votos de um bom pedido para o seu almoço.
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0: convite. Valeu! Obrigado!
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6: Fátima Castro, boa tarde com a Popular FM, continuação de uma ótima terça-feira, dia 21 de julho. Aqui está a sugestão de Fátima Castro, que nos diz: não brinque de amor comigo, ok? Ok. Lá está a dupla Bruno Marrone.

Mas uma das músicas inesquecíveis quanto à dupla Bruno Marranes, Não Brinque de Amor Comigo. Musicalmente valendo, vamos continuando com sons do Brasil, recordações que o tempo não apaga. Ouça, recordo, suspiro com sendo avial. Vamos às Madalenas Santo António, temos connosco a Irene Aguiar, a Irene que nos diz: olá, muito boa tarde, amigo António Jorge. Mais um programa no ar, onde eu estou disponível para ouvir até ao fim. Eu também, Irene, estou disponível para estar na vossa agradável companhia até às 15 horas, a levar até a si grandes músicas.

Porra, mais um dos clássicos para os anos 90. E é nos anos 90 que vamos dando continuidade ao nosso, ao seu explode de coração para a sua hora de almoço. Vamos continuando com mais mensagens dos nossos ouvintes. Hoje também estamos, portanto, a dar resposta aos vossos comentários e vai ser assim até bem perto às 3 da tarde, altura onde haveremos de colocar um ponto final nesta emissão, como sempre, no horário das 12h30 às 15h, de segunda a sexta, com a reposição ao domingo das 17 às 19h. Junta-se a nós uma outra nossa ouvinte de iniciais LGR, onde sim, diz-nos esta nossa ouvinte: olá, António Jorge, um bom início de programa. Você estará sempre no top de preferências com as músicas excelentes e muito românticas. Consegue satisfazer cada fã. Parabéns, bem merecidos, tudo de bom. E boa sorte. Já lá diz os Fivers. Boa sorte, eu te desejo de todo o coração. No entanto, não será essa a música, mas sim Amado Batista com a sua secretária.

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1: Não tarda nada, vamos ao Arco de Calhedo. Para já é a altura de irmos até Viana do Castelo cumprimentar a Fátima Gonçalves. Fátima Gonçalves, que nos diz: olá, muito boa tarde, amigo António Jorge. Venho-lhe desejar um excelente programa e, se possível, deixar um beijo, não é? Aos nossos conterrâneos. Obrigado, bons amigo. Se possível, já agora estou sendo... não está sendo nada chatinha, não. Mas deixar um outro beijinho à nossa amiga, a Guarda de Santos. Já aqui demos o beijo à Guarda de Santos, não é? Fátima Gonçalves. Obrigado, caro amigo António Jorge. Para si, Fátima Gonçalves já está com o seu número de telefone. Para quem quer ligar e dizer alô, apenas 3 minutos para recordar na Popular Avião.
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2: Apenas 3 minutos, mais uma das recordações que vamos assim deixando para trás. 25 minutos, anos a separar dos 14 anos, vamos aqui olhando algumas mensagens que vão chegando até à nossa mesa de trabalho. Em particular, há aqui um nosso ouvinte que diz-nos: olá, António Jorge, quero cumprimentar e saudar também, dar-lhe os parabéns, até porque o programa hoje está mesmo de partir corações. Parabéns. Uma outra que diz: hoje o programa está muito sentimental, continue assim a nos alegrar os corações. A alegrar o próximo coração. A alegrar o próximo coração é precisamente o coração da Cura de Paz. Olá, boa tarde, amigo António Jorge. Gostava de ouvir uma música de Ranini Ray, Coração Dispara. Beijinhos e uma excelente terça-feira. Nós, pode ser até a letra da música da dupla Ranini Ray, mas em contrapartida solucionamos uma outra. Vamos já, há pouco ouviam-nos apenas 3 minutos, continuamos a insistir. Amor por Telefone, é a música que deixamos para agora de paz, com um grande beijinho também, votos de uma ótima tarde. A terça-feira, ao som das mais calmas de Popular FM, a mais popular de todas as.

telefone, quanto a dupla Rádio Rock. Cada vez mais perto das 14 horas, não se atrase, uma ótima viagem. Estamos a 19 minutos da hora certa. É em direção à hora certa que vamos nós com mais música, portanto, para cumprimentar outros ouvintes. Temos, portanto, eu há pouco falava do Arco da Calheta, não é? É isso mesmo, é para onde vamos. José Jardim, boa tarde. Diz-nos o José Jardim do Arco da Calheta, não é? Olá, muito boa tarde, amigo António Jorge, que estava de, através do seu programa, deixar um beijinho a alguém muito, muito especial. Quanto à música, fica a seu gosto. Bom, José Jardim, temos esta. Será que foi mesmo? Essa noite foi maravilhosa.

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4: Voltamos a Santo António, temos connosco mais uma nossa ouvinte, Maria. Boa tarde, com a Popular FM, continuação de uma ótima terça-feira, ao som das mais calmas de Popular FM, a mais popular de todas. Diz-nos a Maria, olá, meu querido amigo António Jorge. Antes de mais, quero-lhe dar os meus parabéns pela seleção musical de hoje. Hoje está mesmo de acordar a respiração. Eu gostava muito de ouvir uma música dos Rubonovos e Agosto. Sei em contrapartida que tem muito bom gosto no que toca às músicas calmas. Dedico a si, com um grande beijinho também, votos da coordenação de um bom programa. Maria, para si temos esta A Força do Amor.

década de 80, Saudade esta Força do Amor, quando aos Roupa Nova, esta mesma que surge precisamente no ano de 1987. De 1987, vamos nós até à década de 90, 1995, Solange Gonçalves, boa tarde. Diz-nos Solange Gonçalves, boas amigo, que lindo está a nossa emissão de hoje, apaixonante, feita, produzida por um maravilhoso locutor que, por sinal, é romântico, incurável. posso concordar com isso, sou mesmo um romântico incurável. E porque há músicas eternas, Solange Gonçalves, um beijinho também para si. Temos este para recordar 1995, este clássico de Chidãozinho e Chororó, página de

Mais uma excelente recordação esta de Chitãozinho e Xarará, página de amigos. 4 minutos a nos separar das 14 horas, é tempo de avançarmos com mais uma recordação, finais da década de 90, esta de 1999. Já depois das 14 horas, voltamos para a última hora de Explode Coração.

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Grande música, excelente recordação de há muito esta parte, também ao vivo, a abrir-se, musicalmente falando, esta última hora de Explorados do Coração, tarde de terça-feira, 21 de julho. Última hora para continuar a ouvir as mais calmas de Popular FM, até bem perto às 15 horas, onde até lá pode participar, nos dizer o que quer ouvir e surpreender também aquelas pessoas que lhe são mais queridas. Para já, é a altura de se cumprimentar a Maria Camacho. Maria Camacho, que nos diz: olá, boa tarde, como é bom estar a almoçar ao som destas músicas românticas e maravilhosas. Gostaria de ouvir uma música assim, eu gosto. Obrigado e resto de tarde feliz. Não sei se é a Maria Camacho que é fã da Fátima Leão. Agora.

Só grandes músicas para si, na mais popular de todas as estações. Agora, votos de boas férias, bom trabalho ao som de Popular FM, onde por cá passamos as mais românticas de todos os tempos, uma viagem pelas músicas que fizeram história. Mais uma que fez história, esta de André Wachel, com a participação de Laura Pausini. Ao encontro de próximo ouvinte, vamos nós, Merlin Leonor Gonçalves, que nos diz: olá, muito boa tarde, amigo António Jorge Sá. Beijinhos. Beijinhos para si também, com a Popular FM, com as mais românticas.

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5: Já com 20 minutos para depois das 2 da tarde, uma ótima terça, fora, nomeadamente com a Popular FM, a melhor companhia. Estamos juntos com as mais românticas. Lígia Rodrigues, boa tarde. Como sempre, da parte de Lígia Rodrigues para o Juan Rodrigues, aqui está esta também com muito amor. Quando vives comigo.

Década de 70, 1975, data esta quando veio de Caméga. Grandes músicas para ouvir, próxima de Lucas e Mateus. Tempo de cumprimentar a Maria Andrade que nos diz boa tarde, amigo António. Um abraço. Um beijinho para si, um abraço do tamanho do mundo. Espero muito sinceramente, Maria Andrade, que esteja tudo bem consigo. Para si, temos esta recordação de Lucas e Mateus, Palavras ao Vento. Música que também dá nome ao álbum de originais, álbum esse lançado na década de 90, se a memória não me falha, na Motrei Sua.

Palavras ao vento de Lucas e Mateus, duplo infelizmente desfeito, mas que deixaram muitas e bonitas músicas para recordar. A fechar esta primeira metade de última hora de Explode de Coração, já tivemos no Estreito, nos Barreiros, vamos agora até mesmo até ao Estreito, até ao centro de Vila do Estreito de Câmara de Lobos, Maria Miranda. Olá, muito boa tarde. Obrigado desde já também pela sua preferência, companhia e também no que toca a minha voz. Diz-nos, Maria Miranda. Olá, muito boa tarde, amigo locutor. A voz que faz tremer. Cria a música Dona dos Rubanova. Um beijinho e também votos de um feliz dia. Só agora quero deixar um beijinho para si, Maria Miranda, e também um outro beijinho com votos de um bom trabalho para ambas, quer para si, Maria Miranda, e também para essa, portanto, a nossa amiga Cristina Moraes. Boa tarde. Para ambas, só a Sonda Popular, temos este dos Rubanova, aqui a pedido de Maria Miranda, para recordar os anos 80, 1985, Dona.

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4: Grande música, vem por aí. A próxima é de Luan Santana com Te Vivo. É a sugestão que nos deixa a próxima ouvinte. Temos a Helena Pita. Helena, que nos diz: olá, muito boa tarde, António Jorge. Se possível, gostava de ouvir a música Te Vivo de Luan Santana. Obrigado. Recuamos até o ano de 2012 para aqui recordar a pedido então da Helena Pita. Esta mesma recordação fantástica que conta já com alguns aninhos.

25 minutos, assim nos separam das 15 horas de vivo, esta de Luan Santana. Sónia Abreu, daqui a pouco vamos cumprimentar a Carlita Freitas. Carlita, bem parecida. Antes mesmo, vamos ao encontro de próximo ouvinte. Como dizia eu, portanto, temos um ouvinte, são tantos ouvintes assíduos, portanto, ainda bem, não é? Acompanhar o programa mais romântico de Populares FM. É o caso de Sónia Abreu. Sónia, ora viva, boa tarde, uma ótima terça-feira com a mais popular de todas. Só diz-nos Sónia Abreu, o que é que nos diz Sónia? Olá, muito boa tarde, amigo António Jorge, continuação de uma boa terça-feira, sempre ouvindo, portanto, o nosso programa romântico. Hoje, se possível, gostava de ouvir uma música de Roberto Carlos, O Amor é Mais. Beijinhos para si, António, tudo de bom e muito, muito obrigado. A pedido então de Sónia Abreu, temos então O Amor é Mais, mais uma para recordar alguns animes de Bird.

bonita declaração de amor esta de Roberto Carlos, o amor e a mais, o amor que surge-se ainda no ano de 2000, quanto ao álbum de Roberto Carlos, Amor Sem Limite. Muito bem, é tempo de avançarmos com mais música, tempo de avançarmos com o próximo ouvinte, Carlita Freitas. Ora, seja muitíssimo bem-vinda ao nosso programa. E diz-nos Carlita Freitas: olá, boa tarde, António. Hoje está a sair corações pelas colunas da rádio, da minha rádio, neste caso, de... da Popular FM. Estou a adorar imenso, António. Parabéns. Beijinhos grandes. Para si temos esta de Céline Dion.

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6: Marcília Cunha, muito boa tarde com a Popular FM. Antes mesmo de irmos embora, temos mais duas sugestões. Marcília Cunha que nos diz: olá, muito boa tarde, amigo António Jardes. Gostava de ouvir uma música de Frank Galan, se possível. Dedico, portanto, essa mesma música para todo o auditório da Popular FM. Muito obrigado, caro amigo António Jardes. Condenação de um bom trabalho. Marcília Cunha, temos esta para recordar a todos. Frank Galan.
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7 minutos e nos a separar das 3 da tarde, é tempo de avançarmos com a última mensagem. Vamos até à Galhide, temos connosco o Manuel Jardim. Manuel, que nos diz: olá, muito boa tarde, António Jorge, eu gostava de ouvir a música de Simone Mendes, ao seu gosto, obrigado e continuação de um bom trabalho. Bom, Manuel, temos esta de Roberto e Miranda, De Todo o Coração. Da minha parte é tudo, até amanhã, boa tarde.

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7: 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À Cláudia Pascoal, que convidamos para tocar este Quase Dança.

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O relógio vai marcar 17 horas. Está na hora de darmos boa música à sua terça-feira, 21 de julho de 2026, comigo, Cátia Correia. Deixe-se ficar sintonizado, seja bem-vindo.

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0: música não para e nós também não. Continuamos juntos até às 18 horas nesta terça-feira e com boa música. Fica também o convite para que passe pelas nossas redes sociais. Partilhe connosco quais os seus destinos de eleição para este verão.
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0: de Boa Música se faz o seu programa da tarde. Hoje celebra-se o dia da comida não saudável. Sim, ouviu bem. Hoje as calorias não contam, ou pelo menos fingimos que não. Sabia que o hambúrguer é um dos alimentos mais consumidos no mundo e que a pizza já foi considerada um pequeno almoço aceitável nos Estados Unidos há dias assim. E atenção, o nosso cérebro adora açúcar e gordura porque libertam dopamina, a chamada hormona da felicidade, ou seja, aquela batata frita não é só gulosa, é quase emocional. Mas calma, equilíbrio é a palavra-chave. Hoje pode ser dia de exagerar um bocadinho, mas amanhã compensamos, combinado? E já agora, qual é o seu pacote favorito? Conte-nos tudo. Passe pelas nossas redes sociais e partilhe connosco.
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É desta forma que chega ao fim mais uma emissão do seu programa da tarde. Este foi o seu Está Na Hora. Deixe-se ficar desse lado, até porque logo depois há prémios com a nossa Almerinda em batalha de prémios. Obrigada por sermos mais uma vez a sua escolha. Amanhã estou de regresso, conto consigo na sua 101 FM. Até lá, seja feliz. 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

Olá, Viva, então, muito boa tarde. São 18 horas e está na hora de abrir mais uma edição Batalha de Prémios, o programa onde a boa disposição anda de mãos dadas com a sorte. Este é o momento ideal para desligar das preocupações do dia, aumentar o volume do rádio e aproveitar uma hora repleta de música, prémios e muitas surpresas. Esteja em casa, no trabalho, na praia ou ao volante, agradecemos a sua companhia. Para participar no Passatempo é simples, temos um esquema de jogo com os enquadrados e 15 prémios escondidos. Para participar basta escolher uma letra entre A e J e um número entre 1 e 10. Se encontrar um dos prémios, ele é seu. O número de telefone para participar é o 291-766-101, 291-766-101 e a partir deste momento contamos consigo.

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2: E agora sim, estamos em condições de conversarmos com o primeiro ouvinte deste passatempo. Olá, Viva, muito boa tarde. Parece-me que não ficamos sem ligação. Não deixe de participar através do 291-766-101. Para isso tem de nos dizer uma letra de AJ e um número de 1 a 10. Vamos lá ver se é desta que eu consigo falar com o primeiro ouvinte. Olá, boa tarde.
3: Boa tarde.
2: Viva, estou a falar com quem?
3: Leonor Rodrigues.
2: Leonor, seja bem-vinda ao programa. Desejo-lhe boa
3: sorte. Obrigada.
2: Para qual?
3: Vou para o B3.
2: O B número 3. Deixe-me já então confirmar o que é que nós temos reservado para si.
1: Ups, tiro à água.
2: Leonor, foi tiro à água. Obrigada pela sua participação.
3: Obrigada.
2: Obrigada a nós. E por cá vamos continuar. 291-766-101. Estamos em tempo de passatempo. Vale a pena se juntar a nós. Temos bons prémios para si. São cerca de 15. Vamos já conversar com o próximo concorrente. Olá, boa tarde.
4: Olá, boa tarde.
2: Viva, fala com quem?
4: Maria José Vieira.
2: Maria José, seja.
4: Obrigada.
2: E agora vamos à sua pontaria.
3: Dia de dado número 10.
2: O dia 10. E o que é que nós temos reservado no dia 10?
1: Ups, tiro a água.
2: Não foi desta. Obrigada pela participação.
3: Obrigada, boa tarde.
2: Obrigada a nós. Continuamos consigo nesta emissão de terça-feira, 21 de julho de 2026. Estamos aqui na Rádio Popular, estamos na frequência 101 FM, também estamos online em www.radiosmadeira.pt, depois basta naturalmente sintonizar a nossa Rádio a Popular. Olá, boa tarde.
4: Boa tarde.
2: Sim, falo com quem?
4: Maria Ferreira.
2: Maria, bem-vinda ao programa. E vamos, a sua pontaria.
4: Eu vou para o A4.
2: Para o A?
4: 4.
2: A4, deixa-me já então confirmar e aqui está o resultado.
1: Ups, tiro a água.
2: Maria, hoje não é o seu dia de sorte. Olhe, fica para a
4: próxima. Obrigada, boa tarde.
2: Obrigada pela participação.
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E por cá vamos continuando com muita música bem bem ritmada, bem alusiva a este tempo quente, verão. A verdade é que o verão continua a brindar-nos com dias luminosos e temperaturas agradáveis por toda a região. É um convite perfeito para um passeio ao final da tarde, um mergulho refrescante ou simplesmente para apreciar a beleza da nossa ilha. Aproveite, mas não se esqueça da proteção solar e de se manter hidratado.

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1: Das 8 horas passam 25 minutos. Renovamos os cumprimentos de muito boa tarde, porque cá vamos continuando nesta emissão Batalha de Prémios. Em relação à efeméride do dia, sabia que foi a 21 de julho de 1969 que o mundo acordou a falar da chegada do homem à Lua. Foi na madrugada de 21 de julho de 1969 que Neil Armstrong deu o primeiro passo na Lua, pronunciando a célebre frase: um pequeno passo para o homem, um salto gigantesco para a humanidade. Um momento que continua a inspirar gerações a acreditar que os sonhos podem tornar-se realidade. Um momento histórico que nos recorda que, com determinação, não há sonhos impossíveis. Afinal, todos os dias são uma oportunidade para conquistar algo.
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3: Ana Torres, de Brasil. Vice-lo, bebê.

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1: Mais um ouvinte da Rádio Popular, boa tarde.
2: Boa tarde.
1: Carlos. Sim, sim, boa tarde. Diga-me o seu nome.
2: Júlio Vieira.
1: Júlio, bem-vindo ao programa. Boa sorte. Vai para qual?
2: B5.
1: Para o
2: B5. Sim.
1: Deixa-me confirmar. Letra B, número 5, se temos ou não um prémio. E aqui está.
0: Tiro ao prémio.
1: Júlio, que grande pontaria. Está de parabéns, acertou em cheio num dos nossos prémios. Já vou dizer qual. Olha, é uma oferta da Abreus Sapataria. 15 euros na compra de um artigo na loja, está bem? Tem 15 euros de desconto.
2: Está bem, está bem.
1: Está bem, Júlio. Obrigado. Faça bom proveito e obrigado.
2: Está bem, obrigado, Júlio.
1: Atribuímos assim o primeiro prémio desta emissão, uma oferta de Abreus Sapatarias. 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E por cá vamos continuar, naturalmente, a receber mais chamadas. Participe através do 291-766-101, mais um concorrente. Boa tarde. Sim, sim, boa tarde.
3: Sim, boa tarde.
1: Viva, falo com quem?
3: Sim, boa tarde.
1: Sim, sim, diga-me o seu nome.
3: Maria da Leia.
1: Maria, bem-vindo ao programa e boa sorte.
3: Obrigada. O A6.
1: O A6, deixe-me já confirmar se temos ou não prémio.
0: Ups, tiro a água.
1: Como tinha prémio no 5B, logo no A6 não tem nada. Obrigada pela participação.
3: Obrigada, boa tarde.
1: Obrigada a nós. E vamos continuando nesta emissão de terça-feira. 21 de julho de 2026, estamos em tempo do passatempo, estamos com o programa Batalha de Prémios, que é uma produção da DG Produções Radiofónicas. Para além de estarmos consigo durante a semana, também, porque cá estamos ao sábado, entre as 17 e as 19, porque cá está Delfina Freitas, com o programa Com Quentão. Mais um participante, boa tarde.
4: Boa tarde, olá.
1: Olá, boa tarde, Nadir, como estás, tudo bem?
4: Tudo bem, obrigada, contigo.
1: Muito bem, bem-vindo ao programa e boa sorte.
4: Obrigada. Eu vou para um Jota.
1: Um Jota para um dos nossos cantinhos. Deixa-me já confirmar o resultado.
0: Ups, tiro a água.
4: Está bem.
1: Tiro a água, Nadir. Um beijinho, obrigada pela participação.
4: Beijinho, obrigada.
1: Obrigada. E vamos aguardar o próximo concorrente para depois fazermos uma pausa. Temos naturalmente comerciais para dar. Viva, boa tarde.
5: Muito boa tarde.
1: Sim, falo com quem?
5: Estou falando com José Manuel.
1: José Manuel, bem-vindo ao programa. Boa sorte.
5: Muito obrigada. Para o A5.
1: O A5.
0: Ups, tiro a água.
1: José, tinha prémio no 5B. Tudo o que está à volta, não há nada, nós não colocamos os prémios uns aos lados dos outros. Olha, fui tiro a água. Obrigada.
5: Fica para o próximo. Se chegaram. Boa tarde e obrigada.
1: Boa tarde, obrigada a nós.
5: Obrigado.
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E nós por cá vamos continuando em tempo de passatempo aqui na Rádio Popular. Para quem está de férias, desejamos dias leves e felizes. Que aproveite para descansar, rir mais, tirar fotografias, criar memórias e fazer aquilo que tantas vezes fica adiado ao longo do ano. As férias não se medem pelos quilómetros percorridos, mas pelos momentos que nos fazem sentir bem.

0: Boa tarde.
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5: Pois estamos assim na reta final deste passatempo. A partir deste momento não vou receber mais nenhuma chamada. Hoje tivemos um contemplado, o Júlio Vieira, portanto com o prémio de Abreus Sapataria, 15 euros na compra de um artigo, portanto beneficia de um desconto de 15 euros. Para levantar o seu prémio, Júlio, terá de passar por cá, de terça à sexta-feira das 10 às 12, aqui na Rádio Popular, portanto terá de passar por cá na Rádio Popular de Nazaré, junto ao Polidesportivo Coberta Nazaré, portanto de terça à sexta-feira das 10 às 12 horas, tem 30 dias para levantar o prémio a partir de terça-feira. Vou aproveitar para desvendar o esquema de jogo desta emissão. 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Depois tínhamos José Nelson Lopes, um comando para a porta automática no 2H. Restaurante Oceano em São Vicente, o almoço febre a duas pessoas no 10C. E Popeia, Casa dos Tecidos, 1,5 metro de tecido liso para confecção casaco de senhora, o prémio estava no 6E. Eletromendes, uma varinha mágica no 9J. Ilha Pneu, um alinhamento de direção no 1E. Mundos Animais do Grajá com dois periquitos no 4J. Café do Pilar, um lanche para duas pessoas no 7B. A padaria, um bolo xadrez retangular no 2J. A Casa Santo António, 5 litros de tinta de água no 4D. Pan e Pão, Arte e Tradição, bolo xadrez retangular no 10H. A Florista Madalenas, o Rancho Floral no 7J. A Pastelaria Genésia Spam, bolo de aniversário dos quilos no 5H. Rampa de Machique, uma dose de pernas de frango, bolo do caco e duas bebidas. O prémio está no 8F. E o último prémio, o Casco Restaurante, uma dose de camarão, dos bolos do caco e uma garrafa de vinho. Este prémio estava no 4F. Chegamos assim ao final de mais uma edição de Batalha de Prémios. Obrigada por ter estado na nossa companhia. Parabéns ao vencedor e uma palavra especial para todos os que participaram e para aqueles que naturalmente estão na nossa escuta. Terminamos com esta mensagem. Há dias que passam depressa e há momentos que ficam para sempre. Que o seu dia termine com um sorriso e que amanhã lhe traga novas razões para acreditar, sonhar e ser feliz. Até à próxima quinta.

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3: Boa noite.
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5: O secretário regional da Agricultura e Pesca está confiante de que a visita do Comissário Europeu das Pescas à Madeira possa representar um avanço decisivo na alteração das regras europeias que impedem a modernização da frota regional do peixe-espada preto. Nuno Maciel destacou a articulação entre o Governo Regional e o Governo da República na defesa desta reivindicação, sublinhando que o problema não está relacionado com o financiamento, mas sim com a necessidade de alterar o regulamento europeu que limita a potência dos motores e a arqueação das embarcações. Segundo o secretário regional, o objetivo é permitir que os armadores substituem embarcações envelhecidas por outras mais modernas, sem comprometer a sustentabilidade dos recursos marinhos. O governante defende que barcos mais recentes serão menos poluentes, mais eficientes e garantirão melhores condições de conservação do pescado. Nuno Maciel frisou ainda que a principal preocupação é assegurar condições dignas e seguras para os pescadores. O governante revelou que o Comissário Europeu teve a oportunidade de visitar uma embarcação e conhecer de perto a realidade do peixe-espada preto na Madeira. Segundo Nuno Maciel, o responsável europeu reconheceu a necessidade de encontrar uma forma legal de resolver o problema, declaração que reforça a expectativa de que o processo possa conhecer desenvolvimentos positivos. O Grupo Parlamentar do PSD Madeira vai propor alterações legislativas destinadas a combater as barreiras geográficas impostas por plataformas de comércio online e multinacionais aos consumidores das regiões autónomas, garantindo que os madeirenses possam aceder a produtos e serviços em condições semelhantes às existentes no território continental. A posição foi assumida pelo deputado Bruno Linha após uma reunião com o presidente da Autoridade da Concorrência, na qual foram transmitidas as preocupações do PSD relativamente a uma legislação nacional e europeia que continua desajustada à realidade insular e ultraperiférica da Madeira. Bruno Lim explicou que as audições realizadas pela Comissão Especializada de Economia evidenciaram diversas limitações no atual enquadramento legal, nomeadamente ao nível da fiscalização, da aplicação de sanções e da atuação sobre empresas que se recusam a enviar produtos para a Madeira, mesmo quando dispõem de condições para o fazer.
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1: Olá, muito boa noite a todos os amigos do programa Saindo da Depressão. Você que ouve esse programa e você cresceu num lar onde o seu pai era alcoólico, ou a sua mãe, você sabe então, não é? Não precisa nem imaginar como é que é a vida de uma pessoa que tem um alcoólico dentro de casa. É um caos, é uma vida infeliz, porque tudo que aquela pessoa faz envolve o álcool. Uma pessoa viciada no álcool, ela não pensa, ela não raciocina, ela não se ama, ela não gosta de si e nem dos outros. Tudo que ela quer é satisfazer o vício do álcool. Infelizmente, minha amiga, meu amigo, muitas são as pessoas que perdem a família, perdem o casamento, perdem o amor e o respeito dos seus filhos por causa do álcool. Muitos homens, não é, perdem o respeito das outras pessoas, porque quando estão bêbados, eles perdem a moral. É uma coisa que denigre a imagem da pessoa. Quantos não são os trabalhadores, não é, que perderam o seu emprego? Quantos não são os profissionais que perderam a sua profissão e por causa do vício entraram em depressão? E quanto mais bebe, mais depressão tem. E misturam bebidas com medicamentos, passam mal. É um caos, um inferno. Somente quem já passou por essa situação ou está a passar sabe a dor que é ver um pai bêbado, uma mãe bêbada dentro de casa. Uma pessoa alcoólica na sua família rouba completamente a alegria. Até parece que a comida perde o sabor, né? A pessoa fica tão angustiada, tão triste, tão apreensiva, que a pessoa não sabe nem o que fazer da vida. Você que ouve esse programa e você está a passar por essa situação, olha, nós estamos aqui para te ajudar, para poder dar uma palavra para você e dizer para si, minha amiga, meu amigo, que para o seu caso tem jeito, que o vício não é o fim, que existe sim um lugar onde você pode se libertar e pode ser feliz. Chega de sofrer. Nós vamos acompanhar o testemunho do Carlos, ele que acabou sendo preso por causa dos vícios, acabou por ter pai alcoólico, já desde criança já via a situação dentro de casa infeliz, se envolveu com tráfico, enfim, foi uma vida desgraçada. Mas hoje ele está liberto, curado das drogas, liberto dos vícios. E hoje ele é cheio do Espírito Santo. Vamos acompanhar o testemunho dele.
2: Há 35 anos levei eu a fumar cigarro. Mais ganzas e outro tipo de drogas, desde cocaína, heroína. Devido ao vício, perdi 2 relacionamentos. Deixei filhos para trás. Eu tentei vencer o vício sozinho, mesmo com ajuda médica, e não deu em nada. Tive uma infância sem suporte, completamente sem suporte, desde pai alcoólatra, a mãe a andar por caminhos errados, por macumbeiros, astrólogos, cartonantes. Iniciei no narcotráfico, onde estive 2 anos preso em Espanha. Depois de sair da prisão, tentei preencher o meu vazio. Entrei no mundo da droga profundamente, ao consumir. Eu frequentei alguns cartonantes, alguns bruxos, macumbeiros, no qual a minha mãe frequentava, para tentar preencher o vazio. Livrado aos vícios, para não me afundar mais. Na realidade, nada funcionava. Eu afundava-me era mais. Em vez de sair fora, parece que o vício aumentava mais. Eu tinha coragem para fazer coisas absurdas, no qual uma delas era ir aos pontos de venda, que era bastante perigoso. Na altura, rodeado de polícia, após sair da prisão, sujeito a voltar lá para dentro outra vez. Esse problema, esse vício, causou-me bastantes preocupações a nível familiar, porque senti-me rejeitado por tudo e por todos. Devido ao vício, perdi dois relacionamentos, perdi duas casas, não só o valor monetário, mas deixei filhos para trás, não dei a educação de vida. Quando eu saí da prisão, fui trabalhar para bordo dos navios de cruzeiros, como pasteleiro de bordo. O meu salário era razoavelmente bom, mas devido também aos sítios por onde andei, Sul América, era convidativo ao consumo de drogas e por aí cada vez afundei-me mais. Todo o trabalho que eu usufruía e todo o dinheiro que eu ganhava do meu trabalho era só para gastar no consumo de drogas, até o ponto de eu pôr basta um térmite e fazer uma desintoxicação cá em Portugal. Nos primeiros tempos, sim, resultou, mas devido ao ambiente que eu estava, o velho homem que eu era, os colegas, acabei por cair outra vez. 35 anos levei eu a fumar cigarros, mais ganzas e outro tipo de drogas, desde cocaína, heroína. Foram muitos anos, mas muitos anos. Eu tentei vencer o vício sozinho, mesmo com ajuda médica, e não deu em nada mesmo. Eu conheci a Igreja Universal através de um familiar meu, através de uma prima minha, que já frequentava a Igreja Universal há alguns anos. E houve um belo dia que eu vou passar aqui na porta e algo forte me tocou para falar com o pastor. E o pastor aconselhou-me a frequentar 7 sextas-feiras de seguida. Se desse resultado, ficava ao meu critério. Se desse resultado, pois se eu quisesse vir às outras reuniões, poderia vir. Mas para fazer uma prova, durante as 7 sextas-feiras, para ver se eu, de facto e verdade, sofri alguma transformação. E na verdade foi, começou tudo por aí. A primeira mudança que eu vi, que eu senti acontecer na minha vida, foi deixar mesmo o tabaco, sem o mínimo de esforço. Coisa que fiquei cético completamente, porque são 35 anos a fumar. Mesmo que fosse o máximo 20 cigarros por dia, eram 20 cigarros por dia, durante 35 anos. E deixei de fumar sem qualquer tipo de medicação. Eu tenho resultados de pessoas conhecidas que deixaram de fumar, ficaram muito nervosas quando deixaram de fumar, precisaram de ajuda médica, precisaram de medicação, e eu não precisei de ajuda médica e não precisei de nenhum tipo de medicação. E o meu sistema nervoso nunca alterou. Fui aprendendo que Deus é um Deus vivo. Deus existe. É tudo. O Criador é tudo. Na vida de uma pessoa, basta crer, basta ter fé e tudo acontece. Entregar tudo nas mãos dele e ele tudo fará. Para poder ter o Espírito Santo, entrega por total, corpo, alma e espírito, ter a rotina de oração, ser fiel, ser obediente, e tudo ele o fará. Quando eu recebi o Espírito Santo, eu recebi através de uma repreensão. Mas é uma coisa maravilhosa. É algo que fala e que olhamos para todo lado e não vemos ninguém. É uma voz, é uma certeza, é uma verdade. é algo inexplicável. É algo maravilhoso e inexplicável. O Espírito Santo para mim representa tudo na vida. Deus em primeiro lugar, depois a minha família e todo o resto. Não há vícios. Não há vícios. Estou preenchido por completo. Deus preenche-me por completo. Não preciso de vícios. O vazio que eu tinha foi preenchido pelo Espírito Santo. Hoje a minha vida, sim, está encaminhada, sou uma alma próspera. Trabalho a bordo de uma plataformas de extração de petróleo e de gás no Mar do Norte. Depois de receber o Espírito Santo, quem é salvo gosta de salvar, então ele trouxe a família toda comigo. Eu reconstruí a minha família. Ou seja, com esta minha terceira esposa que eu tenho mais dois filhos, muito grato a Deus e muito grato à Igreja Universal. Foi aqui que eu descobri o verdadeiro caminho de certo, o caminho direcionado a Deus. Hoje eu sou o milagre de Jesus. Ele curou-me, tirou-me do fundo do poço e hoje sou uma nova pessoa. Sou livre de todo o tipo de vícios, graças a Jesus.
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1: Muito bem, meus amigos, estamos de volta aqui no nosso programa. E o testemunho do Carlos é muito maravilhoso, porque mostra, sim, senhora, uma direção a ser seguida. Talvez a senhora tenha olhado e visto uma situação ruim. Você não quer mais viver dessa forma. Só que você também não sabe o que fazer para se libertar dessa maldição, desse vício, dessa depressão, desse mal que te acompanha e destrói e rouba a sua paz, a sua alegria, faz com que você sofra. É verdade, minha amiga, meu amigo. Você talvez é uma pessoa que não tem paz. Olha, se você quiser desabafar e falar conosco, pegue o seu telefone, ligue agora na Central SOS, 218-368-008. Nós estamos à sua disposição para poder te ajudar agora, nesse momento da noite. Você tem o nosso apoio, tá bem? A dona Ana Ferreira ligou e pediu oração pela vida financeira. Ela está, né, desempregada e também isso afeta a sua saúde e também o seu relacionamento com o Jorge, que é o seu marido. O Vinícius pediu ajuda em oração. A Maria Oliveira pede também que a gente venha orar por ela e pela família. E a dona Lourdes pediu oração, que ela está com problemas espirituais. Ela tem pânico, ataques de pânico e de nervos. E ela pede aqui pela filha, que é muito nervosa e tem muitas brigas. Então você pode ligar e também pedir ajuda.
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4: O meu nome é Carlos Ferreira. Eu cheguei no Centro de Ajuda uma pessoa desanimada, triste, sem confiança. É uma pessoa que olhava para dentro, não via nada. Era só desespero, escuridão. Então eu comecei a perceber da minha situação que não estava boa. Eu fui dando atenção ao que era dito na igreja. Na reunião, o pastor pregava. Então ali eu disse, que eu, quando cheguei, eu falei logo para o pastor. Eu queria ver esse Deus que vocês falam. Eu quero ver se é a verdade mesmo. Então, eu cheguei numa quinta-feira e o pastor me convidou. Olha, eu estou a fazer essa oração para o Senhor vai para casa. Se eu tiver a mentir, o Senhor nem é preciso vir cá. mas também se perceber alguma mudança no Senhor, o Senhor vem, com certeza, a sua vida vai ser diferente. E voltei no domingo, quando vi as coisas a mudar, a minha percepção, a forma de ver as coisas, começou, deu um clique. As coisas foram mudando, mas eu não desisti. Eu fiquei, eu perseverei todas as reuniões. Então eu comecei, todos os dias, foi fortalecendo, fortalecendo, e percebendo a mensagem. O desânimo foi embora, as dúvidas foram afastando. Claro que é, não é de uma hora para outra, é devagar. As pessoas pensam que chegando lá, assim, e já está. Mas não é assim. Agora eu posso dizer, garantir na minha mudança, porque agora tenho paz. Eu falo de paz, mas não é de boca para fora. Eu falo de que é uma coisa que vem dentro, sai de dentro de mim, não é coisa fingida. Eu tenho os meus problemas, eu enfrento os meus problemas, cabeça levantada, sabendo que amanhã vai ser melhor. Eu tenho encontrado a mudança, agora sou uma pessoa tranquila, a minha família vai organizando pouco e pouco, os meus filhos também, vai entrando num eixo que era um bocado nervoso. Então é isso aí, a minha vida transformou.
1: Estamos de volta com o nosso programa.

0: não precisa se agregar a uma nova igreja, que você não precisa transferir a sua religião para outra religião, que você não precisa ter outra crença. Não é isso que eu quero dizer. O que eu quero falar é que você pode se libertar através da palavra de Deus. Porque fé, minha amiga, meu amigo, você já tem. Fé está aí dentro de você. O que você precisa é aprender a usar. Aqui na Igreja Universal do Reino de Deus, nós temos reuniões para isso, para ensinar as pessoas a se libertar da depressão, a se libertar dos males, a ser livre de todos, de tudo que não presta e receber o Espírito Santo, porque essa é a vontade de Deus. Por exemplo, amanhã, quarta-feira, nós temos reuniões específicas para você receber o Espírito Santo. Durante todo o dia, nós temos a palavra de Deus pregada. Nos cultos, nós falamos, ministramos o Espírito Santo. E você pode ter essa oportunidade também de recebê-lo. Claro que pode. Talvez você nos ouve pela primeira vez e você tem vontade de vir a um culto. A senhora nos acompanha já há tempos. Tem vontade de vir na reunião? Tome uma atitude e venha. Venha ver com seus próprios olhos a ação do Espírito Santo dentro de você. A paz que você vai receber, a alegria que você vai receber, porque essa é a vontade de Deus, que você tenha paz, que você seja feliz. Nessa quarta-feira, você vai tomar uma atitude de nos procurar. O Dr. Brito Câmara 32, aqui no Cenáculo do Funchal. Qualquer horário que você vier, nós estaremos à sua disposição para poder ministrar sobre você o poder de Deus e você ser livre em o nome do Senhor Jesus. Não é essa a sua vontade? Portanto, nos procure. Tome essa atitude de fé que vai mudar a história da sua vida. Nós finalizamos a nossa participação de hoje. Nós vamos continuar na programação com o pastor Ralph e o programa da UNP. Que Deus abençoe a senhora, o senhor. Fique bem e até amanhã.
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1: Olá, boa noite! Que Deus abençoe sua vida, fortaleça sua fé e te renove todos os dias da sua vida. Eu sou o Pastor Ralph e começa agora o programa Momento do Recluso. Eu vou colocar uma canção especial que diz: a casa é sua. A casa aqui representa o nosso corpo, a nossa mente, a nossa vida. Fala isso para ele todos os dias: a minha vida é sua. E a senhora, o senhor vai ver um milagre, a saúde, a bênção de Deus chegar na sua vida.
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1: Quando falamos para esse Deus poderoso, a casa é sua, guia minha mente, guia o meu ser, a senhora, o senhor encontra um caminho, não fácil, mas um caminho de vitórias. Um caminho que o Deus poderoso, ele muda, ele transforma qualquer situação. Nós vamos agora a uma matéria que fala do Unisocial e eu já volto.
2: Realizou-se o evento solidário Crioulo no bairro da Quinta da Fonte, na Apelação, em Loures, Lisboa. Uma iniciativa que mobilizou voluntários e toda a comunidade local para a importância da solidariedade e dignidade humana. Nesta ação, a Unisocial chegou a mais de 200 pessoas numa manhã marcada pela distribuição de alimentos, assim como de comida típica de Cabo Verde, como a cachupa. 300 refeições foram distribuídas, um prato muito apreciado pelas pessoas que residem neste bairro.
3: Seu Pedro, esse evento que nós estamos cá realizando, o Unisocial, ele é importante para o bairro?
4: Por acaso é muito importante. Isso faz a pessoa toda ser feliz e criar o Espírito de Deus. Isso traz alegria também para a zona, porque na nossa zona aqui está precisando dessas coisas mesmo, para a pessoa ter o Espírito de Deus, para estar sempre acompanhado com essas coisas. Isso é muito bom para todas as pessoas. É a coisa mais importante mesmo, é para ter o Espírito de Deus e procurar por isso. A pessoa sente felicidade, é alegria mesmo para todos nós aqui, é muito bom mesmo.
3: Olha, nós temos também aqui a senhora, qual o seu nome?
5: Cecília.
3: Dona Cecília, a senhora acha importante um evento como esse, com distribuição de alimentos, sim, com corte de cabelo?
5: Sim, sim, tudo, tudo.
3: O bairro precisa mais disso?
5: Precisa muito de pessoas que convidem com a gente.
2: Para além do sustento físico, também o alimento espiritual foi um dos pontos primordiais desta ação. A partilha da palavra de Deus com distribuição de Bíblias pela comunidade.
6: E depois da palavra que foi dada a cada uma destas pessoas, elas hoje também saem daqui com a palavra de Deus nas mãos, não é? O seu primeiro e último nome?
7: Célia Cimeiro.
6: Dona Célia, você disse-me aqui que esta é a sua primeira Bíblia.
7: Minha primeira Bíblia que já recebi. Fiquei muito contente, que Deus abençoe a senhora.
6: E nunca ninguém lhe tinha dado uma Bíblia?
7: Não, nunca, primeira vez, credo. Esse é um grande presente para mim.
2: Esta ação contou com uma resposta social diversificada, tal como orientação jurídica.
8: Mas o sentido de um apoio em relação a situações que acontecem no cotidiano, como por exemplo, às vezes que elas têm alguma dificuldade, alguma diferença na conta de luz, de energia, questões relacionadas à Câmara, questões relacionadas ao Tribunal, questões criminais, são mais esse tipo de dúvidas que eles têm.
2: Esta ação da Unisocial veio firmar uma vez mais a importância de apoiar os carenciados e marginalizados. Neste bairro com imensos desafios, esta manhã viveu-se um sentimento de família, fé e entreajuda. A SOMAR, em parceria com o Grupo EVG, responsável pela evangelização, no término da ação, este grupo visitou o bairro e, de porta em porta, ofereceu apoio, um ouvido atento e uma palavra de esperança. A missão de ajudar quem mais precisa continua. Colabore com este trabalho. Saiba mais informações pelo número 218-368-008.
1: O Unisocial é uma mão amiga que fortalece e abençoa a vida daquele que está desfavorecido, que está triste, amargurado, pensando em desistir. Então, meu amigo, minha amiga, levante a cabeça. Deus é com a senhora, Deus é com o Senhor e quer te fazer feliz de verdade, mediante as lutas, as dificuldades que a senhora, o senhor, possa enfrentar. Nós vamos agora ao testemunho desse guerreiro, chamado Diogo Ramos. Ele andava no tráfico e assaltos, fazia até mesmo parte de uma, usava uma camisa, ele fazia parte de uma facção criminosa. Ouça a história dele e eu já volto.
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10: nome é Diogo Ramos e vim de uma infância conturbada. Muito cedo perdi meu pai, eu tinha 8 anos. Só que antes de perder meu pai, eu presenciei dentro da minha casa agressões verbais, agressões físicas, pelo fato da minha mãe ter traído o meu pai. Depois do falecimento dele, foi onde eu fiquei ainda mais triste, fechado. Minha mãe, para cuidar da gente, trabalhava até 10 horas da noite e às 5 horas da manhã. E eu passei a tentar preencher esse vazio que tinha dentro de mim pela perda do meu pai, por ser triste, nas ruas. E logo aos 11 anos, eu conheci o mundo das drogas. Foi onde conheci primeiramente a cocaína, depois logo a maconha. Tinha mágoa, tinha ódio da minha mãe pelo fato de ela ter traído meu pai, acusava que a morte do meu pai era culpa dela. E parti para o mundo do crime. Foi onde, aos 15 anos, eu fiz meu primeiro assalto à mão armada. Me tornei um homem desprezível, sem amor, vingativo. Cheguei a tirar a vida de pessoas. E o primeiro rapaz que eu assassinei ali, eu não tive sentimento nenhum naquele momento, vendo ele morto na minha frente. Eu não tinha nem 18 anos, com 17 anos. Foi meu primeiro homicídio. Não havia sentimentos dentro de mim, a não ser maldade, rancor e ódio. E assim eu mergulhei cada vez mais no mundo do tráfico. Foi onde eu me envolvi com o crime organizado, me envolvi com o tráfico internacional. E aos 18 anos veio a minha primeira prisão. Fiquei 40 dias, só que saí pior do que quando eu entrei. E logo em seguida eu conheci uma moça que hoje é minha esposa. E só que ela disse que ela era viúva do marido vivo, porque ela quase não me via. Eu a tratava super mal e vida destruída. Não tinha casamento, não queria estar perto dela. O crime, as drogas, eu valorizava mais que minha própria esposa. E foi aonde veio a segunda prisão. Acabei sendo preso. Minha esposa ia me visitar aos sábados ou ao domingo, que era o dia que era para a gente ter um pouco de paz, mas muito pelo contrário. Eu agredia, muitas das vezes ficamos horas sem conversar, perdi o dia de visita. E eu me lembro que um dia, mesmo sendo um homem cheio de maldade, rancoroso, um dia dentro da cela, ouvindo uma programação como essa, eu ouvi um homem de Deus falar que Deus poderia fazer nova todas as coisas. Mesmo sem saber orar, eu dobrei meus joelhos e falei com Deus. Ali eu fui sincero, coloquei literalmente a minha cara no chão e pedi para Deus uma oportunidade. E passado-se 1 ano e 6 meses, eu saí de liberdade. E resolvi, tomei a decisão de buscar esse Deus, de conhecer esse Deus que eu tinha ouvido falar. Passei a buscar e lá eu ouvi falar que o Espírito Santo poderia me preencher. Eu vinha me preparando, eu vinha me dedicando para ter esse encontro com Deus, para receber o Espírito Santo. E naquele dia, diante do altar, foi algo imensurável, porque eu sabia que o Criador dos céus e da terra naquele momento estava habitando em mim. E que ali começava uma nova etapa na minha vida. O Senhor Jesus me encheu de uma forma tão gloriosa que eu saí radiante daquela reunião. Eu tive a certeza naquele momento que eu era um novo Diogo. E Deus transformou a minha vida em todos os aspectos. Hoje eu sou um novo homem, até mesmo para minha irmã, que chegou a dizer para minha mãe que eu era um caso perdido. Hoje ela me vê como um homem de Deus, um homem transformado, honrado. Casamento transformado. Amo a minha esposa, amo meu filho. Para um ex-presidiário que, para a sociedade aí fora, eu trabalho numa multinacional. Deus nos tem honrado em tudo. Eu nunca me di esforços quando eu estava no mundo. Eu era uma pessoa cruel, eu não media esforços, eu não olhava, não queria saber de polícia, não queria saber o local. Quando se eu tivesse que tirar a vida de alguém, eu ia e fazia. Mas hoje, eu me coloco à disposição, eu estou à disposição do Senhor Jesus para ir aonde tiver que for, para ganhar almas. para resgatar essas vidas que estão sofrendo como um dia eu estive.
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1: O Diogo Ramos, ele tirou a camisa, tirou aquela ilusão. O pessoal entendeu ele porque ele quis a palavra de Deus e hoje era um voluntário da Universal nos presídios. Seja você também, meu amigo, um voluntário. Entrega a sua vida. Não tem prazer melhor do que você ajudar alguém. Eu imagino que já tive essa experiência de você voltar de um assalto, igual diz aquela música, mil pra mim, mil pra você. Você chegar lá e você receber lá os tijolos lá na sua mesa e você fala, caramba, isso aqui dá para fazer isso e aquilo. Ter o sucesso do crime. Eu já tive essa alegria. Mas, meu amigo, não se compara a alegria de você encontrar um homem no sistema prisional e depois você, na igreja, sentado com aquele homem que você conheceu no presídio. Eu já tive essa experiência também. De reclusos, ou melhor, ex-reclusos, ex-reclusas, aqui no Templo Maior, ouvindo a mesma reunião que eu estou ouvindo, participando, se alimentando da mesma palavra. Esses dias tinha dois reclusos que eles se conheceram no sistema prisional, comeram cadeia junto, e estava aqui no culto, se alimentando do mesmo espírito do altar. É o que Deus quer, essa é a nossa alegria. Imagine você, meu amigo, tendo essa alegria de ser útil no ganho de almas. Deus quer fazer isso na sua vida. Sabemos que só a palavra de Deus pode mudar, muitas vezes, esse pensamento que você tem. Então, nós temos um quadro muito especial, que é o momento da promessa. Essa promessa vai se tornar verdade também na sua vida.
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1: Tome nota, Salmos 56, verso 9, diz assim: no dia em que eu te invocar, baterão em retirada os meus inimigos. Bem sei isto, que Deus é por mim. Quando uma pessoa invoca o advogado, invoca a esposa, o marido, o amigo, aquele que batia no peito, o parça, o correu, o senhor guarda para alguma coisa, nem sempre aquela pessoa é correspondida. Mas quando invocamos a Deus, ele não fica indiferente. Quando invocamos a Deus, ele não vira as costas. Quando invocamos a Deus, ele não fica surdo. Ele não finge que não está nos ouvindo. Ele não manda nós calarmos a boca, não. Quando invocamos a Deus, aqui está nitidamente, Salmo 56, verso 9. Quando invocamos a Ele, os nossos inimigos bate de retirada, porque Deus é por nós. Vamos clamar agora, vamos invocar agora. Mas eu te peço, meu amigo, não se apoie na minha oração, faça a sua, porque junto às nossas orações, nós vamos glorificar esse Deus poderoso.
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1: Meu Deus e meu Senhor, em o nome de Jesus, como está escrito aqui em Salmo 56, verso 9, estamos obedecendo, estamos invocando o Teu nome, estamos invocando o Senhor, meu Pai. Então vem com a Tua mão poderosa, vem fazer a Tua vontade, vem fazer o Teu querer, vem ser glorificado, vem ser exaltado, vem ser magnificado, meu Deus, na vida desse homem, dessa mulher que não aguenta mais tanta dor, não aguenta mais tanta tristeza, não aguenta mais tanta solidão, meu Deus, na Tua alma, no Teu ser. Vem com o Teu Espírito, vem fazer a Tua vontade, vem fazer o Teu querer, meu Pai, na vida desse homem, dessa mulher que agora invoca o Senhor, agora invoca o Teu Espírito, invoca a Tua presença, Vem fazer a tua vontade, meu Deus. Vem trazer a cura, o milagre, a resposta para aqueles que invocam o teu santo nome. Meu Senhor, abençoe essa garrafa com água, essa pessoa que clama conosco semanalmente, meu Pai, diariamente, confiando nesse propósito, confiando na tua palavra. Traga o resultado, traga a libertação, meu Deus, verdadeira libertação para esse homem, para essa mulher. Beba dessa água e creia no poder de Deus. Nós vamos agora a esse quadro especial, que é o momento do abraço.
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12: Fala oi, tia Silmara.
13: Oi, tia Silmara.
12: Tudo bem com você?
13: Tudo bem com você?
12: Fala, tô saudade.
13: Tô saudade.
12: Volta logo.
13: Volta logo.
12: Manda um oi pra ela.
14: Oi, tia.
13: Oi, tia.
12: Tia Silmara Kalinski, fala.
13: Oi, tia Silmara Kalinski. Tudo bem?
12: Tudo bem?
15: Olá, aqui é a Jéssica, irmã da Joyce Pessoa. Quero mandar um grande abraço para ela, falar que eu amo muito ela, não vejo a hora de poder abraçar ela, beijar ela, falar o quanto que eu amo ela. Nós estamos aqui orando para que ela saia daí uma nova pessoa e nós estaremos aqui fora para ajudar no que puder. Deus abençoe, irmã, te amo muito, muito, muito.
16: Oi, Karine, boa noite, tudo bem? Meu amor, olha só, falei com o Fábio, vou lá pegar tuas coisas, tá? Pra guardar ali em casa. Por aqui tá tudo certo, tá? O Marcos mandou um abraço, Maria também mandou um abraço. Pode ficar tranquila, eu vou guardar tuas coisinhas, tá? Te amo, fica bem, se apega com Deus, tá? Vou estar aqui quando você voltar, tua casa, teu quartinho tá lá, guardado lá em casa pra ti, tá bom? Te amo.
17: Eu sou Jordânia, mãe de Adriane Monteiro Valente. Filha, tô com muita saudade sua. Nosso pretinho já tá começando a ler, tirou notas boas no colégio. E hoje ele tá aqui com a gente em casa. Fala, minha amor.
18: Mãe, tô com muita saudade da senhora. Tô esperando a senhora aqui, a gente vai sair muito. Tô muita saudade. Esperança não é aqui pra gente tá aí. Tchau.
17: Te amo, filha. Te amo muito.
18: Te amo muito.
19: Bom dia. Aqui é a mãe do André Rodrigues, que está preso no estabelecimento prisional de Caxias. Estou mandando um beijo, um abraço bem apertado para você, meu filho. Te amo muito. A tua guerra é minha guerra. Um beijo no coração.
20: Meu nome é Luiz, sou do Cenáculo do Império, faço parte da UNP aqui de Lisboa e represento a penitenciária Marquês da Fronteira aqui em Lisboa. E um abraço a todos os reclusos da Marquês da Fronteira. Que Deus abençoe não só a eles, mas a todos os reclusos de Portugal.
1: Que esse abraço te fortaleça e te renove. Falando em renovar, nós vamos agora a essa chamada que fala o que vai acontecer amanhã, quarta-feira, na Igreja Universal.
11: 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Mas não apenas nesta vida. 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
1: É muito importante a senhora, o senhor, pedir para o seu familiar estar conosco. Nas quartas, na sexta, no domingo, para ouvir a palavra de Deus e fortalecer a fé deles. Tudo o que acontece na Igreja Universal na quarta-feira é para avivar a fé, é para avivar a força espiritual. A pessoa pode até ter força física, força mental, mas se ela não tiver a força espiritual, tudo isso não basta. E a senhora, o senhor sabe, tem homens aí no sistema prisional, mulheres que são fortes, são isso e aquilo, mas devido a uma má notícia, devido a um debate, devido a um problema, não sabe sair dessa situação. São fracos espiritualmente. Então peça para sua família trazer uma peça de roupa, algo que represente a senhora, o senhor, para juntos clamar ao Deus poderoso. Nós vamos ao término desse programa. É um prazer estar aqui com todos vocês. E nós vamos colocar uma canção que diz: Deus se importa. Deus se importa consigo. Mas se entrega para Ele. E o mais Ele fará. Deus.

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1: Que Deus abençoe vocês todos. E a bênção das bênçãos de Deus é o Espírito dele, é a presença de Deus em Espírito dentro do seu corpo. Essa é a bênção das bênçãos. Essa é a maior riqueza que o ser humano pode ter na sua vida. Porque todas as riquezas deste mundo passam. Tudo passa neste mundo, é ou não é? Tudo passa. Mas aqueles que têm o Espírito de Deus permanecem eternamente. Eternamente. Vivos com Deus. Você sabe que quando Jesus veio a este mundo, antigamente, antes de Jesus vir, o povo era dirigido pelos profetas. O Espírito Santo usava os profetas para conduzir o povo, dirigir o povo. Quando Jesus veio, o próprio Senhor Jesus conduzia os seus discípulos, os seus seguidores, então ensinava-os. Jesus curava os enfermos, libertava os oprimidos, atendia as necessidades vigentes das pessoas. Agora, você veja bem, por favor, preste atenção. Quando Jesus morreu, ele comprou a sua alma, a minha alma, a nossa alma. Ele pagou o preço para que nós pudéssemos ser lavados no sangue dele, purificados, perdoados, pudéssemos ser filhos de Deus. Esse é o propósito de Jesus aqui na Terra. E ele cumpriu toda a vontade de Deus, com perfeição. Aí, o que que ele fez? Quando ele foi, ele enviou o Espírito Santo para dar continuidade à nossa salvação, isto é, para conservar, para que nós pudéssemos ser conservados salvos. Isso mesmo. Então, ele pagou o preço, ele fez o que tinha que fazer, ele fez o trabalho sujo, digamos assim, em outras palavras. Ele fez o trabalho sujo, mas fez com perfeição. Então, quem crê nele, isto é, quem dá a vida para ele, quem se sujeita a ele, quem faz dele o seu Senhor e Salvador, então ele dá o Espírito Santo para que essa pessoa venha permanecer salva até o fim. O Espírito Santo vem para isso, amiga e amigo. O Espírito Santo não vem para trazer bênçãos materiais. Ele dá as bênçãos materiais. Ele prospera. Quem manifesta a fé, quem tem coragem para manifestar a fé, Deus atende os seus pedidos. Por quê? Porque é o nome dele que está em jogo, é a palavra dele que está em jogo, é o espírito dele que está em jogo. Então, a pessoa que crê, recebe. as bênçãos. Mas o Espírito Santo não veio com essa função. Jesus disse, ele disse assim, quando vier o Espírito de verdade, que é o Espírito Santo, ele, o Espírito de verdade, vos guiará em toda verdade, ou a toda verdade. Quer dizer, o Espírito Santo vem sobre uma pessoa que vive nesse mundo de mentira, esse mundo de engano, esse mundo de ilusão, esse mundo de ignorância com respeito a Deus. Então, ele vem para guiar aqueles que ouvem a sua palavra e obedecem. Ouvem a sua palavra e seguem. É isso que significa amar a Deus. Amar a Deus não é sentir um amor, um sentimento profundo por alguém que você não vê, não sente e não toca. Não. Amar a Deus é seguir, é abraçar as suas ideias, os seus pensamentos, sua palavra, para que então a pessoa seja guiada em toda a verdade, quer dizer, venha saber, discernir o que fazer da sua vida. Então, Deus, ele nos dá o direito, o privilégio de sermos perdoados, lavados dos nossos pecados e faz de nós novas criaturas. Mas para conservar as pessoas salvas, ele precisava vir ao mundo para habitar em nós. Você veja que Deus antigamente usava os profetas para dirigir, conduzir, ensinar o seu povo. Depois veio o próprio Jesus e, cumprindo as profecias, ele morreu, ressuscitou e ascendeu aos céus diante de muitas testemunhas. Mas ele disse, não vou deixá-los órfãos. Eu enviarei o outro Consolador que estará para sempre convosco. Quer dizer, o Espírito Santo, quando a pessoa recebe o batismo com o Espírito Santo, quando a pessoa recebe o Espírito de Deus, ela recebe o guia da vida dela por toda a eternidade, para viver toda a eternidade. Veja só, por algum tempo na minha vida, eu frequentei o Espiritismo. E uma das coisas que mais a pessoa teme neste mundo são os espíritos, são os guias, não é verdade? Eu os temia. E por quê? Porque se uma pessoa que recebe um guia, um espírito, desobedece esse guia, essa entidade, ela é punida. Ela sofre acidente, ela fica doente, ela perde um ente querido, ela vai pagar caro. Então, existem aqueles negócios de se fazer oferendas aos guias, aos espíritos, para agradá-los, para que eles não façam mal à pessoa. Mas aqueles guias são espíritos imundos, enganadores. E quando nós recebemos o Espírito Santo, nós entendemos, nós discernimos que aqueles espíritos que se dizem de pessoas que morreram são enganadores, são espíritos imundos, enganadores. Eu sei o que é isso porque eu estive lá. Agora, quantas são as pessoas que fazem despacho, que fazem sacrifícios? Eu me lembro de uma pessoa, de uma artista, que ela costumava anualmente oferecer um Mercedes zero quilômetro do ano para uma determinada entidade do mar. E oferecia, e levava o automóvel lá no meio do mar e jogava o automóvel 0 quilômetro para aquela entidade. Quer dizer, as pessoas pagam caro, caríssimos, para agradarem os espíritos, as entidades, mas não querem, não querem de graça, sem precisar pagar nada, receber o Espírito de Deus. É claro que para você receber o Espírito de Deus, você tem que dar a sua vida para ele. Como é que o Espírito Santo pode descer sobre uma pessoa que não quer abrir mão do mundo, que não quer abrir mão dos seus deuses, da sua idolatria? Como é que a pessoa pode querer receber o Espírito de Deus e, ao mesmo tempo, servindo ao mundo, fazendo a vontade dela? Não dá. Então, mas lá, no Espiritismo, a gente encontra esse tipo de essa situação. Pessoas que fazem qualquer negócio para não serem atingidos. O Espírito Santo não vai bater em ninguém, não vai machucar ninguém, não vai punir ninguém. Ele simplesmente não entra na vida da pessoa e a pessoa fica sem proteção nenhuma. Então, Jesus, para manter-nos salvos, guardar a nossa vida para toda a eternidade, então ele enviou o Espírito Santo. Ele não mandou um anjo. Ele não mandou, ele poderia ter mandado anjos para nos guiar, mas não. Ele mesmo, em espírito, vem para nos guiar. É isso aí. O Espírito Santo é Jesus em espírito em nós, para que possamos saber como nos conduzir neste mundo. Então, quando uma pessoa recebe o batismo com o Espírito Santo, ela é nascida do Espírito de Deus, assim como Jesus foi nascido do Espírito Santo. O que aconteceu com Jesus para vir ao mundo tem que acontecer com você, com todos nós. O Espírito Santo veio sobre Maria. Ela era virgem, pura, e nela gerou o Filho de Deus. E nessa unção, o Filho de Deus, do Espírito Santo, na unção do Espírito Santo, o Filho de Deus fez a obra que foi destinada para ele fazer. Então ele foi para o Pai. Vou para o Pai, mas não vou deixá-los órfãos. Eu enviarei um outro Consolador. O outro Consolador é o Espírito Santo. Então, você pode ter o Espírito Santo. Você não tem que fazer sacrifícios. Você não tem que dar nada. Você não tem que dar dinheiro. Você não tem que dar nada, nada, nada, nada, nada. Mas você tem que dar a sua vida, porque é ela que Deus, para que ele possa entrar em você, ele tem que ter a sua permissão, a sua anuência. Você tem que concordar com ele. E para concordar com ele, é só você obedecer a palavra dele. Isso é religião? Não. Isso não é religião. Isso é vida. E vida com inteligência, com sabedoria, com discernimento, com poder. Porque quando a pessoa recebe o Espírito Santo, ela tem o poder de Deus com ela para resistir o mal, para vencer o mal, para vencer as dúvidas, os medos. Quando uma pessoa recebe o batismo com o Espírito Santo, ela não tem mais depressão, insônia, nervosismo. Ela não é aquela pessoa iracunda, pessoa raivosa, pessoa temperamental. Não. Ela é uma pessoa cheia de paz, porque ela tem o Espírito da paz. Ela tem o Espírito de Deus. Quando uma pessoa tem o Espírito Santo, ela não vive de remédios ansiolíticos, antidepressivos, nada disso. Ela tem paz. É de graça, minha amiga e meu amigo. Você não tem que pagar nada. Mas Você tem que se sujeitar. Como é que Deus vai usar um copo, né? Digamos assim, sem que este copo esteja limpo, lavado, purificado, desinfetado? É preciso que esse copo esteja preparado para receber a água viva, que é o Espírito Santo. E você é o copo. Agora, o seu corpo, a sua vida é sua. E o Espírito Santo, quando vem, ele vem para habitar e conduzir a sua vida. Mas isso com a sua anuência, com a sua permissão. Se você não permitir, ele não pode fazer nada. Então, quando a pessoa diz, ah, poxa, eu já fiz isso, já fiz aquilo, já fiz das tripas coração para receber o Espírito Santo e não recebi. Nem vai receber enquanto você não entregar a sua vida. Como é que ele vai entrar num corpo e fazer desse corpo a sua morada, o templo dele, sem a permissão da pessoa? Porque você é livre, você tem o livre-arbítrio. A escolha é sua, é uma opção pessoal. É como casamento. O casamento é assim. Quando nós amamos um ao outro, nós entregamos a nossa vida para o outro. Foi assim conosco, com a Esther. Eu dei a minha vida para ela. Eu removi, eu deixei os meus pais. Eu tive que deixar os meus pais. Ela teve que deixar os pais dela. Eram as pessoas mais amadas da gente. Mas nós tivemos que abrir mão desse primeiro amor, que eram os pais, para que nós pudéssemos dar a nossa vida um para o outro, para que nós pudéssemos ser o primeiro amor um do outro. Quando nós entregamos a vida para Jesus, nós colocamos-lo em primeiro lugar na nossa vida. Nós entregamos a nossa vida para ele. Então, quando você quer receber o Espírito Santo, você tem que abrir mão da sua vida. Como é que ele vai viver num corpo, num vaso, sem a permissão desse vaso? Jesus perguntou para o homem, que queres que eu te faça? Jesus sabia da necessidade dos enfermos, dos necessitados, mas ele perguntava, o que queres que eu te faça? E isso, amiga, é o que Deus pergunta para você. Quando você recebe o Espírito Santo, aí você tem o poder de Deus dentro de si para vencer mal-olhado, inveja, para vencer o inferno. Eu estava conversando em reunião com os pastores e você sabe, você há quantos anos você tem ouvido falar do Bispo Macedo, da minha pessoa? Quantos anos? Há 50 anos, vamos fazer o ano que vem, que nós vimos, nós somos conhecidos, quase que em todo o mundo. Mas por que que somos conhecidos? Porque fomos perseguidos, caluniados. Qualquer coisinha que sai na mídia com o meu nome, qualquer matériazinha que sai com o meu nome, é um alarde. Por quê? Por quê? Porque eu sou muito importante. Então eu vendo jornais, antigamente era jornal, eu vendo revistas. Eles ganham muito dinheiro às minhas custas. Então vale a pena falar do Bispo Macedo. Vale a pena botar a foto do Bispo Macedo. Vale a pena botar matérias do bispo, sobre o Bispo Macedo. Mas eu pergunto a você, o que eles falam de mim? Falam bem? Não, eles só falam mal. Só falam mal. Eu já tive N jornalistas perseguindo, fazendo pesquisas e buscando e futucando aqui, ali e acolá para me destruir. E eles têm procurado, e eu até hoje estou aqui. Estou pregando o Evangelho. Eu estou falando a mesma coisa que eu comecei a falar 50 anos atrás, praticamente 50 anos atrás. Eu continuo aqui. Olha só, eu pergunto a você, quem neste mundo suportaria tanta maledicência, tanta inveja? Quem suportaria tantos trabalhos de bruxaria? Teve gente que vendeu casa, apartamento, para destruir a minha vida com bruxaria. Quantos já tentaram moralmente me destruir? Mas estou aqui. Estamos aqui. Estamos vivos. Por quê? Porque eu sou muito forte? Não. Porque eu sou todo poderoso? Não. Ninguém resistiria às bordoadas que nós levamos durante todo esse tempo. Mas, quando se tem o Espírito de Deus, nada pode destruir a gente. Não há quem possa nos destruir. Não tem governos, não tem bruxaria, não tem feitiçaria, não tem bruxo. Não tem nada que possa nos destruir, porque temos o Espírito Santo. Eu lembro que, dentre uma das pessoas que foram libertas na igreja sob o nosso trabalho, essa pessoa falou para mim: bispo, eu matei pessoas. Eu fui na menininha do Cantuá, que ela já faleceu, e ela me deu a direção de como matá-lo na base da bruxaria. E eu fiz tudo, mas não consegui. Claro. Por quê? Porque eu sou forte? Porque eu sou poderoso? Não! Não! Mas porque o Espírito de Deus tem me guiado, graças a Deus. É o melhor que eu recebi em toda a minha vida.

como não conseguiu, se eu não tivesse o Espírito Santo, eu teria me matado. Eu teria me suicidado. Por quê? Porque era muita paulada. Mas porque o Espírito Santo está dentro da gente, a gente se torna indestrutível. É isso mesmo. Então, esse negócio de inveja, pode ter inveja, pode fazer trabalho, pode fazer o raio que for, não vai acontecer nada comigo. Não é porque eu sou perfeito, não. Mas porque o Espírito de Deus está aqui, o Espírito da perfeição está aqui dentro. E é isso que eu quero que você tenha. Quando Jesus falou, quando vier o Espírito Santo, o Espírito de verdade, ele vos guiará. Então nós temos esse guia que quer fazer morada em você. Mas para que ele possa fazer de você uma nova criatura, uma pessoa livre, liberta do inferno que você tem vivido, você tem que dar a sua vida. Dá essa vida infernal que você vive, tem vivido, e ele vai vir. Agora, eu não posso dar a sua vida. Ah, o bispo ora por mim. Eu orar para mim não é difícil, qualquer coisa, oração eu faço. Mas eu não posso dar a vida dos meus filhos para Deus. Eu não posso dar a vida da minha mulher para Deus. Eu não posso. Eu só posso dar a minha. Eu só tenho o direito de dar a minha vida para ele. E você tem o direito de dar a sua vida para ele. Se você der, você vai receber uma vida nova. Se você não der, você vai continuar sofrendo. E não tem oração que vai resolver. Vou dizer para você, não existe oração que possa fazer de você uma nova criatura, a não ser quando você dá a sua vida para Jesus. Quando você reconhece o sacrifício de Jesus no Calvário para lavar os seus pecados. Quando você se arrepende, e arrependimento não é sentimento, não. Arrependimento é deixar o pecado, é deixar fazer aquilo que é errado que você sabe. E entregar essa vida imprestável para ele. Você desculpa falar dessa forma, de maneira grosseira, mas é que sobe uma coisa aqui dentro que não dá para a gente ficar calado, não dá para medir palavras. Tem muita gente assim na igreja, em todas as igrejas, inclusive na Igreja Universal, inclusive pessoas que supostamente são de Deus e que por um tempo ficam com a gente, mas depois de um tempo não aguentam, vão sair fora, porque a verdade machuca, a luz faz as trevas se manifestarem, as trevas saem fora. Ora, quando a pessoa dá a sua vida para Jesus, isso não é religião, isso é inteligência, é sabedoria, é discernimento. Você dá a sua vida para quem você não vê, não toca, não sente. Mas é pela fé. E por que que você tem coragem de dar? Porque o Espírito de Deus toca em você para dar a sua vida. E se você não der, vai fazer o quê? A oração vai resolver? Não vai resolver. A oração resolve problema econômico, problema de doença, problema de enfermidade, problemas, os problemas desse mundo. Mas o Espírito Santo você só recebe se você der a sua vida para ele. Por isso que nós falamos do altar. O altar é o lugar do sacrifício. O altar é o lugar da entrega para Deus. A entrega 100% para Deus. O monte Sião é o monte do sacrifício. Foi o monte onde Abraão ofereceu o filho dele. E foi lá no monte Sião, que é o Moriá, que Jesus morreu por mim, por você, por todos nós. Agora, quem aceita, quem recebe, quem,

0: casa com ele, quer dizer, dá a sua vida para ele, aí recebe o Espírito dele. Então muitas pessoas não recebem o Espírito Santo porque não são sinceras, não são verdadeiras. E Deus conhece o coração de cada um. Deus sabe quem você é. Ele perscruta as profundezas das nossas entranhas. Ele sabe tudo. Então ele sabe quem é verdadeiro e quem é falso. Ele sabe separar um do outro. Quando a pessoa é verdadeira, óbvio, está aqui minha vida. Eu não presto. Eu fiz tudo que é errado na minha vida. Toda a minha vida foi um erro. Mas, eu entrego essa vida errada, do jeito que ela é, podre, eu entrego. Só aceita? Ele aceita. Aí sim, ele faz dessa vida podre uma vida nova. É por isso que Paulo fala, quem está em Cristo, nova criatura é. É nova criatura. É por isso que nós falamos ontem, se já ressuscitaste com Cristo, você estava morto nos seus delitos e pecados, mas você entregou essa vida morta, ele ressuscitou com o Espírito Santo, o Espírito da vida. Então, a partir daí, você quer levar para as outras pessoas o mesmo que você recebeu de Deus. Isso é natural. Então, eu não sou uma pessoa assim iluminada, nada disso. Eu entreguei minha vida para ele usar de acordo com a vontade dele. Eu morri para o mundo, eu já morri. E quem está morto em Jesus é intocável, está morto. Ele diz assim, então buscai as coisas lá de cima, onde o nosso Senhor Jesus Cristo está assentado, à direita de Deus. Então, amiga e amigo, não importa o que você foi, o que você fez de errado, você pode ter sido como um dos ladrões que morreu na cruz com Jesus. Aquele ladrão que, no final das contas, no último momento, reconheceu que Jesus não era como ele. E ele disse, Senhor, lembra-te de mim. Só isso. Lembra-te de mim. Toma minha vida. Lembra da minha vida, da minha alma. Só porque ele deu, Jesus respondeu, hoje mesmo estarás comigo no paraíso. Quer dizer, houve perdão, houve salvação. Mas o outro continuou perdido. Morreu e foi para o inferno. Vai fazer o quê? Mas é uma questão de escolha. Então, amiga e amigo, o Espírito Santo está pronto para descer sobre você. A qualquer hora do dia, da noite, você não precisa estar na igreja, não. Você pode estar em casa, no banheiro. Você pode estar fazendo o que você quiser fazer, do que é certo, do que é justo. Se você o invoca com sinceridade, ó, meu Deus, está aqui. Invocar no sentido de entregar a sua vida. Não é só, Deus, eu quero isso, eu quero aquilo. Salva meu filho, minha mãe, meu marido, etc, etc. Não, é você que, está aqui a minha vida. Eu entrego a minha vida para o Senhor. Quando você entrega a sua vida, então ele te entrega o Espírito Santo. É toma lá, dá cá. Essa é a realidade. Essa é a pura verdade. E isso é muito pessoal. Tá bom? Eu não posso falar muito, porque senão eles vão acabar deixando passar aqui. Mas, de qualquer forma, fica aí o recado, um recadinho. Jesus diz, quando vier o Espírito Santo, ele vem para vos guiar em toda a verdade. Não é para prosperar, para curar, para fazer isso, fazer aquilo. Ele faz tudo isso. Mas primeiro, ele vem para habitar e fazer morada dentro da gente e guiar-nos em toda a verdade. Aí você tem que negar a mentira mesmo. Claro. Quando você recebe o Espírito da Verdade, você vive na verdade, não? E a mentira fica de lado. Amanhã estaremos de volta. Que Deus abençoe a vocês em nome do Senhor Jesus, que Ele venha iluminar, que, ele, que dessas muitas palavras que nós falamos, alguma venha, ou pelo menos uma, venha tocar em você e dar para você a visão que Deus quer que você tenha. Até amanhã. Deus abençoe, em nome de Jesus. Amém.
1: O tempo está passando. E você também. Como é difícil de entrar na cabeça do ser humano de que é isso que somos. Não quer aceitar que este corpo tem prazo de validade. Busca a todo custo sua imortalidade nesse mundo, pois o aqui e agora é tudo que eles têm. Envelhecer é o desespero de muita gente. E retardar ou mascarar esse processo natural da vida se tornou grande o objetivo dessa geração que investe tempo e dedicação ao cuidado excessivo com algo que, cedo ou tarde, irá se desfazer. São inúmeros os exemplos daqueles que viveram o auge da beleza e hoje fazem de tudo para se manter assim. Porém, só estão piorando as coisas. Essa é a atriz Kim Novak, conhecida como a loura inacessível nos anos 50. E esta é ela hoje, após inúmeros procedimentos estéticos. Mickey Rourke foi um dos galãs mais famosos do cinema, porém, atualmente, ele está irreconhecível. Caetana FitzJames, a duquesa de Alba, ficou conhecida por demasiadas cirurgias e preenchimentos faciais. Ela morreu em 2014, aos 88 anos. A socialite Jocelyn Wildenstein torrou uma fortuna de 20 milhões de reais em plásticas. Ela já fez mais de 30 procedimentos só no rosto. Não tem jeito. Pode fazer o que quiser. A beleza e o vigor vão escapando assim como a areia da praia por entre os dedos. E você aí achando que esse rostinho bonito vai durar para sempre. O corpo escultural, siliconado, amanhã vai se resumir à aparência de um maracujá de gaveta. Prova de que não somos nada é que essa matéria tão investida e valorizada, assim que morre, já começa a exalar mau cheiro e em pouco tempo se decompor, precisando logo ser enterrada. Pobre homem. Pobre criatura que insiste em valorizar o que é perecível e desprezar o que é eterno. O que é mais importante? O corpo ou a alma? O que é maior? O que dura 80, 90, 100 anos? Ou o que existirá por toda a eternidade? Se você soubesse o quanto vale a sua alma, mesmo com tantos erros, ela tem um valor inestimável. Ela custou o sangue precioso do Filho de Deus, que se entregou pelo seu resgate. Quem descobre o seu valor, aplica toda a sua força e inteligência em zelar este tesouro imperecível. Não é desprezar o corpo, muito menos não cuidar dele. É não desprezar a alma por qualquer outra coisa. O que é mais importante? O corpo ou a alma?
2: Você sabe o que o seu filho está vendo na internet? A verdade é que muitos pais não fazem ideia do que realmente consomem quando estão diante de uma tela.
3: Minha mãe, ela perdeu dois filhos no mesmo ano. Ambos em decorrência de problemas com amizades.
4: O meu sofrimento, ele começou quando eu perdi meu primeiro filho. Ele andava com amigos, mal companhia, e foi assassinado. E aí, com 10 meses, certinho, veio a morte do segundo meu filho, que foi para a praia com amigos, e lá morreu afogado. E o Lucas, eu queria proteger ele de uma tal maneira que eu achava que eu estava fazendo o melhor para ele. Só que eu estava isolando ele de tudo e de todos.
3: Ela começou a me super proteger. Eu fui aquele que a minha mãe colocou numa bolha, que a minha mãe mais zelou e que a minha mãe buscava me afastar desse mundo. Ela não queria que eu tivesse o mesmo destino que os meus irmãos. Ela sempre buscou cuidar de mim com todo zelo e com todo carinho, né? Ela trabalhava de domingo a domingo, de uma maneira muitas das vezes estressante, onde ela não tinha tempo. E por causa disso, eu comecei a ter que ficar sozinho.
4: Eu não deixava Lucas com amizade nenhuma. Aí comprei um celular para ele, para eu poder trabalhar tranquila. Eu falava, Lucas, tomou banho? Você vai para a escola? A sua comida está pronta? Quando você for, você me avisa. E aí foi isso, para isso que eu dei o celular para ele. Ele falou, mãe, compra um computador para mim, porque até porque estava fazendo um cursinho, né? Eu comprei o computador e tudo que o Lucas pedia, eu estava ali.
3: Só que foi um caminho que, assim, eu acabei me afundando muito. A verdade é que eu queria me conectar, né? Eu queria, de alguma maneira, ter amigos. De alguma maneira, colocar para fora aquilo que eu estava guardando, né? Eu não conseguia conversar com ninguém. Então, em busca disso, eu comecei no mundo dos animes. No começo, eu não tinha muito acesso, não entendia direito. Então, eu comecei com os animes, muitas das vezes, violentos. Que envolviam toda a temática de terror. No começo foi um episódio, mas depois eu comecei a assistir 2, 3, 4, 5 episódios por dia. E meus dias eram esses. Era simplesmente maratonando animes. Eu passava horas em jogos, então não apenas isso. Em dado momento eu comecei a me envolver em comunidades de enigmas, comunidades que abordavam temáticas de creepypastas. E essa era a minha vida. Chegou um momento onde eu não vivia mais a vida real, mas eu sentia a emoção dos personagens. Eu vivia a base de jogos, eu vivia a base dos animes, tudo que ejetasse emoção dentro de mim. E depois eu fui afunilando e me aprofundando. Eu cheguei nos animes com temáticas ainda mais sexualizadas, que já é uma vertente da pornografia no mundo dos animes, até que eu de fato cheguei na pornografia. E com 11 anos de idade, eu me deparei com um adolescente viciado em animes, viciado em pornografia, alguém que não saía mais do quarto e alguém cuja vida era dentro de um cômodo com vários pratos ao redor da cama, vários copos sujos.
4: Na verdade, como eu não, assim, eu era um desenho do japonesinho, então eu não estava nem entendendo. Para mim, eu achava que ele estava lendo uma coisa assim, para se divertir. Sabe, eu não pensei que ia chegar a esse ponto.
2: O que parecia entretenimento escondia um caminho perigoso. Aos poucos, ele foi sendo exposto e atraído por conteúdos extremos, influenciando a sua forma de pensar.
3: Eu comecei a entrar em comunidades, em determinadas plataformas. Por exemplo, eu acompanhava muitos influenciadores da área da reflexão e da área da opinião. Então, sempre alguém que estava sempre por dentro de tudo que é informação da internet.
5: Qual o lado obscuro que os pais não fazem ideia de que as crianças, adolescentes e jovens vivem hoje?
3: É uma verdadeira sociedade dentro dessas comunidades. De uma coisa eu tenho certeza, se hoje eu não estivesse aqui, certamente ou eu estaria morto, ou estaria numa fundação casa. Porque é justamente no mundo virtual onde a gente aprende a planejar. Foram justamente nessas comunidades onde eu conheci muita gente. Gente que, desde pessoas com diversas ideologias, né, muitas das quais defendiam a violência, né? Então, começa todo um tipo de corrupção dentro da mente. Você tem a oportunidade de falar aquilo que você não pode falar para os seus pais, que você não pode falar, às vezes, para os seus professores ou para pessoas à sua volta. E naquele momento tudo isso é muito atiçado. E dentro de mim só ia crescendo uma raiva.
4: Aí foi que eu falei, isso não é normal, não é mais estudo não, entendeu? Aí foi que aquilo começou no meu juízo, disse, não, então, alguma coisa está acontecendo com o Lucas.
3: Quando a minha mãe, ela fala, Lucas, vai tomar um sol, né? Ela fez com que eu pegasse uma cadeira, fosse para o quintal, e ficasse ali parado por no mínimo 5 minutos durante, assim, todo dia, né? Quando ela fez isso, eu começava a ter abstinência. Eu não conseguia ficar longe das telas. E se eu estava sem o meu celular, eu começava a entrar em pânico, em total desespero, porque começou a se tornar uma necessidade para mim.
4: Até que um dia eu falei, Lucas, foi um sábado, eu quero fazer uma faxina no teu quarto, uma limpeza. Ele falou, não, mãe, não é para fazer limpeza no meu quarto tá limpo. E foi aí que eu falei, não, eu vou fazer sim. Aí eu empurrei a porta, o quarto dele tava um cemitério. É que eu puxei a cama, afastei a cama para limpar, tava um formigueiro de todo o tamanho debaixo da cama.
3: Eu fui perdendo totalmente a minha identidade. Eu tava tentando preencher aquela dor dentro de mim. Dor que só existia ali, porque eu já não sentia mais, de certa forma, dor física. Eu dentro de um quarto, apodrecendo, fedendo, eu não conseguia mais nem sequer sentir o cheiro à minha volta. Eu cheguei ao cúmulo de passar 30 dias sem tomar banho, um mês sem tomar banho. Eu cheguei ao ponto de passar 3 meses sem cortar o cabelo, porque para mim nada mais fazia sentido. Eu não tinha mais motivos para estar vivo.
6: O fato de Lucas ter crescido nos caminhos da fé e de sua mãe o ter isolado do mundo não o impediu de ser atingido pela depressão. O que fez ela tomar uma decisão?
3: Eu sabia tudo da Bíblia, o que me perguntasse eu dominava, conhecia XDIBI e tudo. Só que aquele não era o meu mundo. Né? Eu chegava na igreja e eu já estava ali pensando em que eu ia fazer quando chegasse em casa, totalmente desconecto daquele ambiente.
4: Aí foi que eu me ajoelhei e fiz uma oração a Deus, eu disse, Deus, eu não vou aceitar isso. Eu queria uma mudança no meu filho, porque eu não estava sabendo. Eu falei, Deus, me dá sabedoria, que eu dei tudo o que ele queria e não dei tudo o que ele precisava. Eu estou querendo fazer o melhor para meu filho, mas eu não estou fazendo. Foi quando eu reconheci que eu precisava ir para o altar. E aí eu me lancei, fiz um voto. Eu entreguei a Deus o meu medo. Entreguei a Deus a minha confiança. Né? Entreguei o meu filho nas mãos de Deus. E foi que entrou aquela alegria dentro de mim. Aquela certeza. E foi quando eu cheguei, bati na porta. E ele falou, o que é, mãe? Quer falar o que comigo?
3: Depois de muita insistência da minha mãe, depois de ela ficar muito em cima de mim, eu fui com ela. E eu me lembro que, assim, acabou aquela reunião e eu tinha ficado sozinho. E o que mais me marcou foi que um obreiro do FT1, um dos conselheiros, ele foi conversar comigo. Não ironicamente, aquele obreiro começou a conversar comigo sobre tudo que eu gostava. Ele me trouxe para perto. Eu que me senti excluído do mundo, pela primeira vez eu estava sendo incluído em algum lugar. E eu comecei a querer ir para o FTU. Eu comecei a ter esse desejo. E de pouco em pouco, toda aquela fissura, todo aquele desejo que eu tinha de estar nas telas, foi passando e sumindo. Né? Mas o vício na pornografia continuava. Foi quando eu tomei a decisão de me entregar para o Senhor Jesus de fato e de verdade. Eu comecei a me libertar. Eu comecei a participar do encontro com os adolescentes e eu comecei a me limpar de tudo isso. Eu comecei a sofrer uma higienização na minha mente.
4: Aí eu vi que meu filho começou a mudar. Dia após dia estava mudando.
3: Foi quando eu tomei a melhor decisão da minha vida. Eu decidi que eu estaria disposto a abrir mão de qualquer coisa para receber o Espírito Santo. Porque eu entendi que eu era vazio. Foi quando chegou a fogueira santa do Val de Jaboque, a fogueira santa da troca de espírito. E eu comecei a colocar Deus como propósito da minha vida. No dia que eu subi no altar, eu entreguei tudo. Eu deixei o Lucas que via pornografia, o Lucas que era viciado em animes, em jogos, o Lucas tímido, o Lucas depressivo, o Lucas ansioso. Eu deixei toda aquela coleção, né? Eu deixei tudo aquilo que eu era. Mas mesmo eu me entregando, mesmo eu me derramando, eu correndo atrás, eu não recebi o Espírito Santo. Foi quando eu fiz uma oração. Senhor Jesus, por favor, me mostra o que está faltando que eu entregue ou o que está faltando eu ser para receber o teu Espírito. Foi quando, naquele exato momento, eu recebi uma notificação. E era um vídeo do Bispo Renato falando, né, que a idolatria não era sobre você ter uma imagem na parede, mas que a idolatria, na verdade, era você amar algo acima de Deus. Honestamente, eu fechei aquele vídeo, eu falei com Deus, meu Deus, eu não tô entendendo. Foi quando eu olhei pro celular e eu vi que até o wallpaper do meu celular era do personagem que eu mais amava. porque eu vi que eu idolatrava os animes. Eu entendi o que me faltava, que era justamente entregar o meu amor por aquilo. Foi quando eu tomei essa decisão de abandonar. E foi ali, orando para ir dormir, que eu comecei a conversar com Deus. E ali eu me derramei. E eu me entreguei até a última gota. E dali eu tinha certeza de uma coisa. Ou Deus descia na terra, ou eu subia para o céu. Mas dali eu não ia sair sem o Espírito Santo. Porque eu não aceitava mais aquilo. Eu fui sincero com Deus. Sinceramente, Senhor Jesus, eu não sei viver sem o Senhor. Eu estou cansado, Senhor Jesus, de simplesmente estar aqui. Eu quero conhecer o Senhor. Eu busquei a minha vida toda sentir algo. Mas quando eu recebi o Espírito Santo, eu não senti nada. Eu simplesmente tinha certeza. Eu simplesmente tinha paz. E naquele momento eu tinha sido completo. Mas de uma maneira que eu nunca imaginei. O Lucas tímido, que não falava nada, hoje eu falo até pelos cotovelos. Hoje eu não estou mais na FTU, eu fui graduado, hoje estou na FJU. E hoje eu busco ajudar outras pessoas da mesma maneira como eu fui ajudado.
4: A importância do Espírito Santo é tudo na vida do Lucas. Foi uma mudança radical na vida dele. Mudou tudo.
3: O que eu mais quero te falar é que eu realmente te amo. Eu agradeço demais a senhora. A verdade é que se naquele momento que a senhora viu a minha situação, se a senhora não tivesse corrido atrás, talvez hoje eu já não estaria aqui. A senhora se deixou ser usada por Deus. Porque mesmo diante dos problemas, das diversidades, mas a senhora fala isso e aqui para Deus. E é isso que eu mais admiro na senhora.
4: Ai, amém!
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9: Ó Senhor Deus e Pai, em nome do Teu Filho amado, Senhor Jesus, nós elevamos os nossos pensamentos ao Senhor e oramos nesta hora em favor de todas as pessoas que unem a fé com a nossa e pedem agora ajuda. Pedem socorro, pedem a paz. E eu sei que há muitas pessoas que estão agora mesmo com a vida, Senhor, em ruínas. Pessoas que não têm alegria, não têm paz, que pensam em morrer, que pensam em acabar com a própria vida. Quantas são as pessoas que têm andado tristes, amarguradas? Quantos têm vivido uma vida de dor, de sofrimento? Quantas pessoas, na hora do sofrimento, pensam em dar cabo da vida, pensam que não tem jeito, que não tem solução. Eu oro por essas pessoas. Eu oro por aqueles que vivem sem paz, sem alegria. Eu oro por aqueles, Senhor, que andam de um lado para o outro à procura de paz, de uma vida feliz, de uma vida melhor. Ajude essas pessoas. Ajude esse homem, esta senhora. Ajude os que sofrem com problemas na família. Problemas que têm afetado a vida desta pessoa, que têm feito essa pessoa, às vezes, se desesperar. Porque quando chega uma situação que a pessoa olha para todos os lados e não vê uma forma de escapar, de ficar livre, então vem os piores pensamentos, vem o medo. Meu Deus, socorra essa pessoa, porque Não há ninguém que possa fazer isso, só o Senhor. Ela já recorreu a pessoas, a lugares, já pediu socorro a tanta gente, até recorreu a rituais, mas nada resolveu e nada pode resolver a não ser o teu poder. E o Senhor está pronto, eu sei disso. Então ajude essa pessoa, ajude esse homem, esta senhora, tira as dores, as doenças, as enfermidades, tira o sofrimento, Senhor, tira a amargura, o desespero, livra essa pessoa do mal, livra da angústia, do desespero. Senhor, livra essa pessoa desse sofrimento que já dura tanto tempo. Livra do sofrimento da família, dos problemas que afetam esse lar, que afetam esta senhora, este homem. Ó, venha, Senhor, ao encontro de todos neste momento e abençoe a todos. Abençoe as famílias, abençoe os lares, abençoe os que pedem a paz, a alegria, os que pedem a ajuda do Senhor. Que venha o teu socorro, que venha a libertação, que venha a paz para este homem, para esta senhora. Ó Espírito Santo, toca nesta pessoa, toca nesta criatura, meu Pai, e ajude a todos, liberte a todos. Que venha o alívio para a mãe que ora pelos filhos, que venha o alívio para o pai, para essa pessoa que pede socorro. Ó Espírito Santo, ajude a todos. Eu te peço por eles, eu oro por eles, eu oro por aqueles que vivem atormentados pelas dívidas, pelos vícios, problemas familiares, meu Deus, filho perdido nas drogas. São tantos problemas, Senhor, doenças que os médicos não descobrem as causas, pessoas que sofrem com insônia, nervosismo, pessoas que fazem tratamentos, mas que não veem o resultado. Meu Deus, pessoas que têm um familiar doente, hospitalizado, alcance essas pessoas, que chegue o socorro, o livramento para todas elas. Abençoe o copo com água e todos que beberem sejam abençoados. Eu te peço, Senhor, e entrego nas tuas mãos e abençoo a todos em o nome do nosso Senhor Jesus. O copo com água está consagrado, está abençoado. E quem crê, beba da água com toda a fé e seja livre, curado, seja abençoado. Depois...

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1: Olá, meus amigos, que o Espírito de Deus age na sua vida, na sua casa, na sua família. Nesta madrugada de quarta-feira, estamos com todos vocês, com toda a força, porque queremos que a bênção de Deus alcance já a sua vida nesta madrugada. Estamos aqui com o nosso amigo Pastor Flávio, da nossa igreja lá de Machico. Daqui a pouco nós vamos interagir, falando o que vai acontecer hoje, quarta-feira, aonde o Espírito Santo, ele quer descer sobre a sua vida e habitar dentro de você. Nós vamos agora ouvir uma belíssima canção e voltamos com todos vocês.

0: pastor Flávio, da nossa igreja de Machico, a importância, nós temos falado muito da volta do Senhor Jesus, estamos anunciando, é como uma trombeta, soando com eco, e nós estamos trabalhando forte para que as pessoas que estão vazias do Espírito Santo, elas venham e receber essa presença. É uma dádiva, é algo glorioso que é o Espírito Santo.
1: Que venham estar preparadas para a volta do nosso Senhor Jesus, que vai vir buscar aqueles que estavam vivendo com Ele um compromisso em comunhão, em obediência à Sua Palavra. E esta programação alcança, pastor Ronaldo, pessoas que estão assim, às vezes distantes, frias, lembram de como era quando participavam das reuniões e por uma razão ou outra foram se afastando, o trabalho foi ocupando tempo, uma situação foi afastando e ela se vê longe de Deus. Ou esta pessoa que está nos acompanhando neste momento, que tem ouvido a programação e ela nunca teve a oportunidade de participar de uma reunião e de viver essa intimidade com Deus, com a presença de Deus dentro de si. E esta programação alcança essa pessoa para fazer esse convite, para ela voltar-se para Deus e estar preparada para a volta do nosso Senhor Jesus.
0: Então, pastor Flávio, nós vamos agora ouvir testemunhos de fé. Pessoas que se prepararam, ouviram a palavra de Deus, buscaram, foram cheios do Espírito Santo. Voltamos com a programação A Hora do Milagre.
2: A maldição na família era morte, familiares. O meu marido faleceu, andávamos a construir uma casa e ele subiu para a placa de teto e caiu. Cheguei a pensar no suicídio. Eu pensava, matas-te a ti e matas o teu filho. O meu sofrimento começou desde muito pequena. Meus pais não se entendiam muito bem. Havia brigas, confusões, muito sofrimento que se estendia aos familiares mais próximos. Depois eu casei. Com 20 anos. Quando casei, ainda fiquei um ano a viver com os meus pais, na mesma casa, e o sofrimento ainda era maior. Depois saí de casa dos meus pais e fui viver só com o meu marido e o meu filho. Nessa altura já tinha um filho. Durante 6 anos foi um casamento. Pronto, entendíamos-nos bem, dávamos-nos bem, só que ele faleceu. No dia 17 de agosto, o meu marido faleceu. Andávamos a construir uma casa e ele subiu para a placa de teto, e caiu. Caiu, pendurou-se numa grua e caiu da placa ao chão. Eu estava perto. Quando ouvi o estrondo, eu corri para socorrer, ver o que se passava, e dei com ele no chão. Para mim foi tão duro, que acabei por me culpar a mim mesma. Porque naquele momento, eu pensei, eu não reagi da melhor forma. Eu não chamei socorro, não chamei ambulância. Eu gritei, pedi socorro, alguém veio num automóvel e metemos dentro do carro e transportámos para o hospital. Naquele momento eu agi impulsivamente e depois eu refleti. Pensei, se eu tivesse pedido socorro, se eu tivesse pedido aos profissionais, aos bombeiros, pensava eu que ele teria sobrevivido. Depois, ao longo do tempo, cheguei a pensar no suicídio. A minha mente, quer dizer, o diabo sugeria na minha mente que eu era forte, que se eu cometesse o suicídio, se eu me matasse, digamos assim, eu era guerreira, eu ia entrar lá, fosse onde fosse, eu ia encontrar lá o meu marido. E eu alimentei isso durante algum tempo. mas também uma voz. Eu pensava, tenho meu filho, eu não posso deixar o meu filho sozinho agora. Foi o pai, agora vou eu. Não, não posso fazer isso. E ao mesmo tempo, outra sugestão maligna mesmo. Então, matas-te a ti e matas o teu filho e dos os dois, estás lá. E encontrais lá o pai, encontras o teu marido e ficais os três felizes. Eu criei o meu filho, ele estudou, ainda assim dei de mim, que fui buscar um rapazinho que os pais eram alcoólicos, eram muito pobres, pronto, digamos. Então eu fui buscar, trouxe para a minha casa, ainda esteve em minha casa dos 8 anos até aos 12. Depois tomei conta de uma mocinha dos 12 até aos 22, mais ou menos, até casar. E isso foi-me ajudando muito. Sofri dois AVCs com 38 anos, mais ou menos. Na altura eu fiquei com sequelas, perdi o equilíbrio. Não me afetou nenhum membro, nem inferior, nem superior. Foi a parte do equilíbrio. Então eu para andar, eu tinha que me segurar. Tinha miomas no outro, que depois tive que retirar o outro. Também foi diagnosticado que tinha quistos nos ovários. A maldição na família era morte, familiares. Faleceu um primo meu de acidente com 12, outro com 23, esses dois eram irmãos. Depois um primo meu com 29, com 30, o meu marido com 29. E a minha cunhada com 33. Tudo assim ceifado. Tudo gente dentro, mais ou menos, da minha idade que podiam cá estar. A minha mãe estava com problemas, estava também exausta, cansada de sofrer. Então um dia perguntou a uma senhora: Dona Fernanda, você não conhece alguém que me possa ajudar? Eu já estou cansada de sofrer, eu não aguento mais. E a senhora, muito admirada, perguntou: Olha, porquê é que você me pergunta isso? Olha, por acaso conheço. E então eu vou lá levá-la. Então eu disse: Pronto, mas se você vai, eu também vou. A luz que eu recebi quando entrei, essa luz foi comigo. Parece que ao outro dia tudo era diferente. Foi uma luz que entrou, que tudo era diferente. Eu conseguia ver, a minha casa era a mesma, mas eu via de outra forma. O meu filho era o mesmo, mas eu via de outra forma. Quando eu ouvi falar do Espírito Santo, que Deus podia entrar dentro de mim e que Ele era verdadeiro, que Ele existia, eu comecei a buscar em casa também, de madrugada, de manhã cedo, e eu recebi o Espírito Santo. Mudou tudo, não é? O temor a Deus, a certeza que Ele existe, a confiança que eu posso ter nele, o cuidado que Ele tem comigo, o amor que Ele ama. Sem Ele não dá mais para viver. É a luz, é o caminho, é a verdade, é a vida, é a segurança, é a minha salvação. Era uma pessoa frustrada, vazia e nervosa. Hoje em dia, graças a Deus, sou preenchida. Tenho a alegria do Espírito Santo, tenho a alegria da salvação, que é o mais importante. A nível da minha saúde, graças a Deus, estou bem. Não tenho doenças, não tenho nenhum problema. A nível também da maldição na família, está quebrada, porque graças a Deus não aconteceu mais nada. E todo o resto, a dor que eu carregava, a culpa, a partir do momento que eu recebi o Espírito Santo e naquele processo de libertação, Jesus foi limpando, foi curando, foi estabelecendo. Hoje eu não tenho vontade de morrer, quero viver para servir Jesus e para poder levá-lo a outras pessoas e trazê-las até Ele. Assim como Ele me abraçou, possa bem abraçar muitas almas.
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4: Já desde criança que eu comecei a assistir pornografia, era viciada em pornografia. Era um jovem totalmente perturbado. Cresci e fui criado num lar desestruturado e assisti meu pai batendo na minha mãe, maltratando-a, chamando-me palavrões, e isso fez com que eu me tornasse uma criança rebelde. Não tinha respeito com os meus pais. Minha mãe, pedia-me alguma coisa que não queria fazer. Simplesmente fugia e não queria obedecer à minha mãe. Eu ia sair com os meus colegas, andava nas más companhias, fazer coisa errada. Tinha vício pornografia, tudo que envolvia a pornografia. Não bebia álcool com frequência, mas quando bebia, bebia até me embebedar. Lembro-me uma vez que uma colega minha foi ao aniversário dela e eu fui ao aniversário dela. Eu sei que bebi muito álcool, várias misturas de álcool. Ainda fui pôr um café no fim, depois o restaurante, e ainda bebi mais álcool. E eu estava completamente bêbado, quase era atropelado, de tão bêbado que estava completamente sem noção. E foi, depois eu voltei para casa, passei mal, vomitei muito, fui para o hospital por causa da situação. Foi um passado muito infernal. Os filmes de terror e a pornografia trouxeram para mim, fizeram-me um jovem transtornado, ainda mais rebelde, perturbado também, muito perturbado quando os filmes de terror. Maus pensamentos, eu era agressivo, às vezes com a minha mãe. Cheguei muitas vezes, já cheguei a bater na minha mãe, tanto agressivo que eu era. Tinha muitos problemas espirituais, como pesadelos de noite, ouvia vozes, via vultos, parecia pessoas tipo puxarem a minha perna pela cama fora, ouvia tipo baterem na minha porta. Eu não conseguia dormir às escuras, tinha medo do escuro. Sentia algo tipo me sufocando de noite, tipo na minha garganta. Ouvia por ser pessoas no meu quarto a bater na minha porta, batidas fortes na minha porta. Além disso, tinha asma, tinha muitas dificuldades em respirar. Não conseguia correr muito, porque eu começava logo a ficar com muita falta de ar. Até tinha uma bomba para poder respirar, dar oxigênio. Quando me tornei um jovem mais triste, isolado, andava sempre sozinho, me sentia muito inferiorizado, não queria estar com ninguém. Conheci a Igreja Universal através de um convite da minha mãe. No princípio havia uma certa resistência. Até que um dia, a minha mãe tanto me convidar, eu fui. E quando cheguei a primeira vez na igreja, eu vi que aquilo realmente era diferente. O que mais me surpreendeu foi que eu olhei para o fundo, tinha o altar e tinha uma cruz. A cruz era vazia, dizia Jesus Cristo é o Senhor. Aquilo me chamou a atenção. Nunca tinha visto algo assim. Eu gostei imenso e a partir daí nunca mais me afastei. Desde o primeiro dia que entrei na igreja, eu comecei a ir sempre. Já vi algo, já percebi algo diferente ali. O pastor fez-me uma oração e eu fiquei mais leve, mais em paz comigo mesmo. Eu fui recebendo a presença de Deus e fui vendo mudanças no meu interior. Deus me foi libertando, foi-me limpando, e foi-me libertando de tudo, de todos os males. E Deus mexeu o meu ser de paz, de alegria. Eu antes era um jovem rebelde, batia na minha mãe, hoje respeito a minha mãe, sou obediente à minha mãe. Quando antes assistia filmes de terror para preencher o meu vazio, hoje já não preciso mais dessas coisas, porque preenchi o vazio. O álcool, antes eu bebia muito álcool, eu agora já não bebo mais álcool. Hoje já não ouço mais vozes, nem vejo vultos. Fui liberto totalmente de tudo. Tenho paz, alegria, força para vencer os meus problemas dia-a-dia, as lutas diárias. Deus transformou totalmente a minha vida. Deus para mim é tudo. É o meu guia, o meu sustento, a minha força. A minha força vem de Deus, a minha direção vem de Deus, a minha sabedoria vem de Deus, a minha paz, a minha alegria. Deus é tudo para mim. Sem Deus eu não posso viver. Eu agradeço à Igreja Universal e sobretudo principalmente a Deus, porque hoje sou um jovem transformado. Hoje tenho a certeza que sou um milagre de Jesus.
0: Muito fortes testemunhos, Pastor Flávio. Temos aqui testemunhos belíssimos de pessoas que elas foram cheias do Espírito Santo. Como eu fui cheio do Espírito Santo, o Senhor foi cheio do Espírito Santo. É algo, é um privilégio. Não é que nós somos escolhidos, nada disso. Pelo contrário, Deus escolhe, Deus chama. Mas se a pessoa quiser ouvir e obedecer, então ela vai ser cheia do Espírito Santo também.
1: Deus chama a todos, ou a muitos, mas apenas aqueles que se dão ouvidos a esse chamado são escolhidos para serem cheios do Espírito Santo e terem uma vida transformada. Nós vamos agora acompanhar o

0: bruxos e a praticar as macumbas para resolver a situação, e aquilo que já era mal ficou muito pior. E isso foi se agravando para os vícios, depois que ela cresceu, e uma vida carregada de infelicidade. Mas quando ela ouviu um convite como este, e ela foi à Igreja Universal, já desde o primeiro dia ela começou a se sentir leve, e buscando a presença de Deus, recebeu o Espírito Santo e foi totalmente transformada de dentro para fora. Hoje ela é uma outra pessoa, com outra realidade, e ela vai nos contar como foi essa transformação.
1: Veja aí, meu amigo, o testemunho belíssimo da senhora Paula Brito. Voltamos com a programação A Hora do Milagre.
2: Conheci a macumba e perceber o que é que se passava comigo, com a minha vida. E quando me quis afastar foi quando as entidades quase levaram a minha filha. Numa encruzilhada, e eu não percebia porquê. Eu ouvia vozes, eu ia atrás das vozes, que a minha filha, fui dada como louca. Eu tinha muita raiva, só que eu não mostrava essa raiva. Aparentemente eu era uma criança calma, não dava grandes problemas. Fazia aquilo que as crianças normais fazem. Mas depois essa raiva foi aumentando. Eu tinha sempre boas notas, não dava problemas nesse sentido. Mas comecei a sofrer na escola de depressão. Era a minha alma que não estava bem. Lembro que me deram muita medicação, que veio a piorar a doença com que eu nasci. Eu nasci com epilepsia, foi-me diagnosticado, e após uma queda aos 2 anos ficou pior, e eu desmaiava em situações de stress ou de alguma situação, eu desmaiava. E depois ficava muito nervosa, muito confusa na cabeça. E com essa situação, com essa medicação, foi estacionando, não é? Eu fui medicada, estacionou. Depois, com essa medicação da depressão, aquilo ficou bem pior. Conheci o meu primeiro namorado sério, em que fui vítima de violência doméstica. Na verdade, fomos os dois, né? Porque agredíamos-nos fisicamente. E envolvi-me com a macumbaria, conheci a macumba aí, para ir perceber o que é que se passava comigo, com a minha vida, não é? Porque achava que poderia resolver. Tentei e depois foi-me dito que aquelas coisas todas que se diz, não é? Eu acreditei que tinha cofre aberto, que tinha um poder, não sei o quê. Entretanto, olha, eu comecei a ver vultos, ouvir vozes. Tinha que beber bebidas muito fortes. Não ficava bêbada com essas bebidas. Era como se aquilo não fosse para mim. Eu bebia, não é? Dizia as coisas que tinha que dizer, dizia coisas que eu não sabia como é que eu dizia. Ficava com força sobrenatural. Mas eu não sabia que era uma coisa má, porque parecia uma coisa boa. Porque eu tinha poder. Eu conseguia perceber, eu conseguia ver. Então acabava por... Mas só via o que era mau, na verdade. Eu nunca via coisas boas. Ao ponto da minha filha, posteriormente depois eu tive uma filha de outra pessoa, de quase me levar a filha. Reneguei o ato da macumba, não é? Porque tem que estar sempre a servir e vai subindo patamares. Nunca ninguém me explicou isso, eu não sabia, é algo natural de acontecer. E na altura que me pedem a mais, eu renego, não é? Eu não queria mais, eu quis me afastar. E quando me quis afastar foi quando as entidades quase levaram a minha filha. Numa encruzilhada, e eu não percebia porquê. Eu ouvia vozes, eu ia atrás das vozes, que a minha filha também era usada, com apenas 2 anos de idade. E eu reneguei, eu levantarei este chicote de correntes, tudo invisível. Fiquei de cama muito tempo, fui dada como louca, mas reneguei nessa altura. Como estava a dizer, tive uma filha no segundo relacionamento em que vinha conhecer as drogas pesadas. E aí foi o fundo do poço. Eu experimentei, envolvi-me com as drogas, muito sexo. As drogas levaram-me a situações de sexo extremas, que eu nunca pensei que pudesse fazer. Sempre vinham pensamentos suicidas, mas ao mesmo tempo eu tinha medo de o fazer. Talvez porque sabia, no fundo, para onde é que iria. Porque aquilo que me dominava, eu nessa fase, eu já sabia que não era algo bom, porque não me trazia nada de bom. Não dava nada certo, aliás. Não dava os relacionamentos, não dava o trabalho. Eu trabalhava imenso, formada em várias coisas, em várias categorias, e tudo o que eu fazia, fazia bem. Não conseguia ganhar dinheiro com aquilo. Era como se eu trabalhasse,

0: trabalhasse, trabalhasse, efetivamente havia algum reconhecimento, mas monetário não havia e nada por esperava, ou seja, eu conseguia a caminhar, mas depois chegava a um ponto que bloqueava e ficava ali, pronto. Eu estava a tomar medicação, eu lembro que tinha 40 quilos, portanto eu estava numa magreza extrema. Eu tinha que tomar vitaminas para ficar em pé, porque eu não aguentava muito tempo. Sozinha, queria sair desse meio, então decidi separar-me na altura, largar as drogas, larguei por completo na altura e começar uma nova vida, mas quer dizer, foi só de pouca dura. Conheci o meu atual marido, foi tudo muito bonito ao início e depois voltou outra vez, vários problemas. Até que a mãe do meu esposo falou-me da igreja. E nós fomos, e nesse dia que eu entrei, foi como se 50 pesos tivessem saído das minhas costas e eu senti-me logo diferente. Senti que ali era o meu lugar. Eu fiquei leve, eu não dormia durante a noite, não é? Naquele dia eu dormi, senti-me super bem, aqueles pensamentos que eu tinha de inferioridade parece que saíram, que eu ganhei força e vida. E disse, meu Deus, que coisa maravilhosa. Então eu comecei a só querer ir. Rapidamente eu comecei a sentir-me melhor, a deixar de me sentir em pânico. As coisas em casa começaram a melhorar, começou o meu percurso, começou a dar tudo certo, nós conseguimos pagar nossas dívidas num mês e meio. Aparentemente, por fora, começou a dar tudo certo, mas faltava algo. E eu me enchia com tudo o que era da fé. Tudo o que era da fé, eu me enchia. Eu lembro que no domingo que eu recebi o Espírito Santo, nunca tive tão bem, quer dizer, era como, olha, eu estava nas nuvens, eu não queria acreditar que era possível sentir tanta alegria, tanta paz. Eu era aceite, eu estava salva. Olha, eu deixei de ser nervosa porque eu tinha uma insatisfação muito grande, eu era muito nervosa, tudo me irritava. Eu já era, estava tudo na paz, eu não me chateava com nada. Eu era muito ciumenta, também não mencionei. Eu tinha ciúmes de tudo, até da própria família eu tinha ciúmes. Devido a tal, era a minha segurança. Eu deixei de ter ciúmes, assim, de repente. Que as minhas filhas, também a minha filha mais velha, que me ajudava, ela também tinha sonhos muito maus e ela deixou de ter aquilo que os médicos me disseram e me tiraram a expectativa de vida que eu nunca poderia fazer, ou seja, eu padecia de uma doença que era incurável, não podia trabalhar no meio que eu sou formada, eu especializei-me em laser, em que eu não podia sequer ver uma luz. Não podia fazer às outras pessoas, nem podia receber com a doença que eu tinha. E hoje eu especializei-me exatamente naquilo que eu não podia fazer. Antes era tudo muito complicado, agora é tudo muito simples. E resolve-se. Olha, é um mais um são dois. É assim, simples, assim. Com Deus tudo é leve, tudo é simples e tudo se resolve.
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0: forte, pastor Flávio. O testemunho da senhora Brito, né? Paula Brito, né? Aonde Deus fez uma mudança total, radical na vida dela. E assim, quantas Paulas está a nos ouvir agora na Ilha da Madeira, que se encontra vazia, triste, abatida, cansada, sobrecarregada, angustiada, com depressão, com opressão, que precisa da nossa ajuda. Nós queremos ajudar, não paga nada não. Como a Paula, faz como a Paula fez e com certeza o milagre vai acontecer na vida dela.
1: Você, amiga que nos acompanha nesta programação, já tem acompanhado há várias madrugadas a nossa programação, já se identificou com alguns casos reais que você ouviu, de pessoas que Deus transformou, Deus libertou, Deus curou, e você não tomou a atitude ainda de buscar ajuda. Nós estamos aqui à sua disposição. Deus alcança você através desta programação e nos colocou aqui para falar para você que tem jeito, basta você crer. A Paula Brito, que nós acabamos de acompanhar, ela buscou ajuda em várias coisas, na macumba, na medicina, nos vícios, mas só quando ela teve um encontro, um contato com Deus, é que a vida dela foi transformada. E Deus quer transformar a sua vida também.
0: Pastor Flávio, da nossa igreja de Machico, nós vamos agora ouvir testemunhos e voltamos com todos vocês.
2: Não conseguia estar na mesma casa que os meus pais, optei por fugir de casa. Havia sempre problemas, havia sempre alguma situação em que vinha a tristeza, vinha a solidão, vinha a vontade de morrer. Eu tentei o suicídio com medicamento. Tive uma infância problemática, via vultos, ouvia vozes, tive um problema de saúde, de infecções graves, e isso fazia com que eu tivesse baixa autoestima. Tinha muito medo de dormir da noite, porque sentia vozes, vultos na minha cama, tinha muito medo, sentia a abafar-me durante a noite, sentia como se estivessem a deitar na minha cama, e isso eu não conseguia ter uma noite de sono em paz. Era uma criança assim muito preocupada, além dos problemas com os meus pais, porque os meus pais discutiam, não é? E o meu pai veio da guerra da ultramar e então teve trauma, não é? De todas as situações que viu, e era uma pessoa assim revoltada, e acabávamos por ter situações em que o meu pai nos batia e ciúmes com a minha mãe. Tudo isso era um acúmulo de muitos problemas e de muitas situações que não me deixava ser uma pessoa, uma criança feliz. Todas essas situações me faziam mal. Eu era triste, tinha medo de sorrir, porque sabia que... Porque era sempre assim, eu ria e havia sempre alguém que me dizia: estás a rir agora, logo à noite choras. E então isso era matemático. Havia sempre problemas, havia sempre alguma situação em que vinha a tristeza, vinha a solidão, vinha a vontade de morrer. Eu tentei o suicídio com medicamento, ou seja, fiz uma sobredosagem maior que estava estipulado. E assim, senti-me mal lá no trabalho, os problemas eram muitos e estava insuportável, não conseguia estar na mesma casa que os meus pais, optei por fugir de casa. Conheci o meu atual marido, namorámos e fiquei grávida, casei, e a bagagem continua atrás, não é? as situações, os problemas, tudo na cabeça. O casamento, veio os problemas no casamento, discussões, estávamos bem, ou seja, havia saudade e ele longe, e quando estávamos perto discutíamos. Chegou ao ponto de discutirmos e agredir-nos verbalmente com falta de respeito, agredir fisicamente, empurrou aquela coisa de querer impor a nossa, a minha posição e ele a posição dele, não é? Então estas coisas intensificavam-se. Então, um dia estava em casa a limpar e estava a ouvir rádio e fui mudar e apareceu a rádio Placar e eu gostei. Estava a ouvir, de repente começou a falar um pastor sobre a minha vida e eu fiquei assim muito impressionada. Eu disse assim, como é que é possível? Ele nem sequer me conhece, então está a falar do que se passa na minha vida. E foi muito bom para mim, porque ao ouvir a rádio no meu quarto, amenizou a situação de ser perturbada durante a noite. Ouvi e optei logo por procurar onde era a Igreja Universal para procurar ajuda. Comecei a fazer o tratamento, fui atendida e fui orientada de como eu deveria fazer o tratamento espiritual. Eu comecei a ficar em paz, o vazio no peito começou a ser preenchido, a solidão desapareceu, a tristeza, passei a sentir alegria. Os problemas em casa começaram a melhorar gradualmente. A cada dia que ia passando, as coisas eram diferentes, eram mais tranquilas. Passei a aprender como lidar com as situações. De tudo o que foi acontecendo, fui sendo uma outra pessoa por dentro, a ponto de ouvir falar do Espírito Santo. Então eu tive que começar a olhar para mim, para me reconhecer. Eu tive que aprender a olhar para dentro de mim, onde é que eu estava a errar, aprender e perceber e reconhecer que tinha que pedir perdão e que tinha que perdoar. Eu tinha que perdoar os meus pais, tinha que pedir perdão, eu fiz. Eu tinha que perdoar o meu marido, eu tinha que me perdoar a mim mesma de muitas coisas que eu fiz que não devia ter feito, e tudo isso fez com que eu encontrasse e tivesse um encontro com o Espírito Santo. Foi isso que trouxe alegria para mim, que me fez ser uma nova mulher, mais madura, mais alegre. O ter o Espírito Santo para mim foi a coisa mais maravilhosa que eu podia ter, que não imagino a minha vida sem ele. O Espírito Santo é a minha dose mais forte, é a minha fonte de vida. Eu prefiro morrer se for perder o Espírito Santo. Eu não quero jamais. Através da paz que o Espírito Santo me deu, de ter feito morada em mim, o meu marido começou a vir, acompanha-me. Também era uma pessoa muito nervosa e, através da minha mudança, ele disse que a minha calma o fez acalmar também. E claro, nós não conseguimos hoje estar chateados, não conseguimos estar chateados, não conseguimos discutir e ficar chateados muito tempo. A Susana de hoje não precisa, já não é perturbada, não tem visão de vultos nem audição de vozes, não é vazia, não tem solidão. Hoje eu não penso em suicídio, eu quero viver e quero dar aquilo que está dentro de mim, eu quero dar para outras pessoas. Eu hoje durmo em paz, tranquila, e tudo isto porque o Espírito Santo habita em mim, porque o Espírito Santo me deu vida. A Susana encontrou vida através do Espírito Santo na Igreja Universal.
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4: Eu comecei a sentir uma tristeza, eu não conseguia dormir muito bem, tinha muita insónia, não dormia. E dentro de mim eu sentia ali como se eu tivesse ali uma coisa a afogar-me. Eu queria preencher aquele vazio que estava dentro de mim e eu não sabia como. Comecei a beber a pontos mesmo de ficar caída, ficar bêbada. Mas depois, quando eu chegava em casa, eu sentia aquela tristeza, vontade de chorar. E aí eu fui ao médico e ele disse que eu estava com depressão e comecei a tomar antidepressivos, ansiolíticos para dormir. Comecei mesmo a piorar bastante e aí sim, já não tinha força para tomar banho, para comer. Aquela palavra ia entrando dentro de mim como se tirasse tudo, limpasse tudo aqui dentro. E aquela tristeza a sair. E então eu comecei a ver a minha vida a melhorar dia após dia. Deixei tomar tudo, eu não tomava mais nada. E dormia muito bem. Então foi a partir dali que eu vi que realmente eu estava curada, porque já não precisava daquilo que eu estava a tomar. E dentro de mim eu senti uma paz. Hoje eu descrevo-me assim, uma pessoa que tem alegria que não tinha antes, tem o prazer de trabalhar, de ter uma vida normal, não é? E jamais conseguirei ficar sem Deus na minha vida, porque Ele é tudo. Para mim, Deus é tudo para mim. Não... É o mais precioso. Acho que ninguém deveria viver sem Deus, porque nós sem Deus não somos nada.

0: Pastor Flávio, hoje, quarta-feira, o Espírito Santo será derramado ali no povo de Machico, aquele povo de fé que está sendo bem recebido. O senhor vai estar a que horas?
1: Nós estaremos o dia todo à disposição. Teremos 4 reuniões no dia, logo pela manhã, às 7:30 da manhã, também às 10, depois às 15 horas e às 19:30 a última reunião. E ali estaremos fazendo o estudo da palavra, buscando a presença de Deus, e ali as vidas têm sido transformadas. É na rua Doutor João Abel de Freitas, número 35, bem no centro de Machico, próximo aos supermercados Continente e Pingo Doce.
0: Estaremos ali na rua Dom Carlos I, número 11. Às 8 da manhã, às 10 da manhã, 15 horas e também às 19:30. Meu amigo, minha amiga, para mais informações, você pode ligar para o número 218-368-008. 218-368-008. Pastor Flávio, Deus abençoe e até a próxima programação.
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3: Como uma árvore frondosa, mas oca por dentro a ponto de ir ao chão a qualquer momento, você disfarça o que se passa no seu interior. Por fora, você parece feliz. Ensaia sorrisos convincentes, discursos decorados. Fala de novos projetos, de crescimento financeiro, de vida familiar estável. Mas só você sabe como está o seu coração. Sofrido, despedaçado. Só você sabe como é difícil esconder as suas angústias, suas aflições, seu desespero. Você já não suporta mais sustentar essa vida de aparências. Você está no limite entre a ficção e a realidade, a mentira e a verdade. Você quer se encontrar, ser realmente quem é, mas está sem forças, extremamente frágil, sem saber por onde começar. Essa condição faz com que você num dia sinta vontade de dar um novo rumo à sua vida, mas no outro, vencido pelo cansaço, se entrega ao tédio, ao marasmo, à depressão. Você pode dar um basta a tudo isso. Você pode colocar um ponto final à vida de mentira, à vida construída sobre a ficção, sobre a areia. A sua realidade pode ser transformada e a força que você precisa está no seu interior. A verdade que você busca está aí, dentro de você, pronta para lhe dar vida. Vida construída sobre a rocha, vida verdadeira. Não esmoreça. Você está recebendo um convite para recomeçar. Uma oportunidade preciosa que não deve ser desperdiçada para conhecer o caminho, a verdade e a vida.

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1: Olá, amigos, que Deus abençoe a sua quarta-feira, que Deus abençoe o seu dia. Muito bom dia a todos os nossos ouvintes. Pastor Tiago, muito bom dia.
2: Bom dia, Pastor Vitor. Bom dia a todos os nossos ouvintes.
1: Olha, eu deixo à sua disposição o SOS Espiritual, uma central telefônica formada por pessoas aptas e prontas espiritualmente que irão te ajudar. 218-368-008, aceda a nossa página web www.igrejauniversal.pt e ofereça a todos uma linda faixa musical e em seguida nós retornamos.